Tamo junto, galera. Compartilha nós, curte aqui, ó. Dá um joinha. Quem der joinha pra baixo não vai pro céu, não, viu? Beijo pra vocês.

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2: Olá para todos, muito bom dia, sejam então bem-vindos a esta emissão de Manhãs Online, neste dia 7 de maio de junho de 2026. Ao longo das próximas 3 horas irei fazer-vos companhia com muita música já selecionada e naturalmente com música que você tenha em mente e queira pedir. Então o único senão é não se aceitam pedidos de música produzida por inteligência artificial. Bom dia já para a nossa salinha de chat, para a Tânia, para o Luís Filipe, para a Lene, para o Bombas, para o Mário, para o Lucas, para a Anitta. Bom dia, bom dia. Bom dia naturalmente para todos vocês que se encontram na minha companhia aí do lado de fora.

Pois bem, hoje, dia 7 de junho, é o Dia Internacional da Liberdade da Imprensa e Dia Mundial da Segurança dos Alimentos. Uma coisa não tem nada a ver com a outra, o que é certo é que são duas coisas importantíssimas, não é? Que saibamos que estamos a comer algo que não nos prejudique e, naturalmente, que a liberdade de imprensa, a liberdade de expressão é importantíssima em democracia.

habitual na primeira hora e por vezes até na segunda, muita música popular portuguesa. Poderemos variar de vez em quando, bom, para quebrar um pouco aí o ritmo, mas a base essencial nesta primeira hora será música popular portuguesa. E já para começar, vem por aí Hélder Batista, Comalhão da Concertina.

Pois é, e o Malhão devia ser de onde? O Malhão é bem português, uma dança que se dança de norte a sul do país. Ora, um bom dia também para o Neil, o lendário. Muito bom dia, um feliz domingo. Um feliz domingo, naturalmente, para todos vocês e, claro, na nossa companhia. Na companhia da Portugal Online, Souto Saraiva, faço-vos companhia até ao meio-dia, da Suíça até às 11 de Portugal Continental.

0: E bem, nós a continuarmos com a música portuguesa depois de termos escutado... O que é que escutámos? Ah, isto está para aqui com os problemazinhos, bem parecia. Ora bem, estamos agora com Gabriel. Dá-lhe, dá-lhe, que é bom depois de termos escutado Iose e José Carlos Monteiro com o tema Viva Portugal.
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0: Então, bom dia para o Eugene na Roménia e também para o locutor Beto em Nova Iorque. Olá, muito bom dia. Bom dia para Lisboa, para a Luana. Muito bom dia, feliz domingo. Um bom dia também para o Sr. Green.

A Joana D'Arc, ressuscitada em versão portuguesa e logo cantora, deixou de ser aquela heroína francesa, não é? Morta pelos ingleses, queimada. E aqui, bom, é ressuscitada a cantar Isto é como na tropa. 9 horas e 25 minutos deste dia 7 de junho de 2026. Muito bom dia.

Pois é, e é isso aí, foi o Hélder Campos com Vamos Todos para a Gandaia. Vamos lá, então, para a Gandaia, vamos lá todos, bora aí. Bora aí ficar com as irmãs gêmeas de Guimarães, é assim que elas se chamam, não é? Gêmeas de Guimarães, olha a mangueira.

Estivemos então com as gêmeas de Guimarães. Olha a mangueira. Um bom dia para o Álvaro e para a Irene, naturalmente. Um bom dia também para a Ana Tércia. Olá, um feliz domingo connosco aqui na Portugal Online. Um bom dia também para o Açoriano. Feliz domingo. Bora aí continuar agora. Um saltinho até o Alentejo, um tema que eu gosto muito, do grupo Sol do Terrão. Ai, meu Alentejo. Volto então aqui a apelar que não me façam pedidos musicais com música produzida por inteligência artificial. Ao longo de todo o dia e à noite terão a oportunidade de pedir esse tipo de música, se entenderem, esse tipo de som, aos locutores que a passam. Eu, pronto, falo por mim, eu não passo, está bem? Então vamos lá ficar com música verdadeira. Grupo Sol do Terrão, Ai, meu Alentejo.

E assim demos um saltinho até o Alentejo. Olá, Kevinho, bom dia. E agora vem por aí a nossa amiga Cláudia Nayar. Eu digo nossa amiga porque ela é amiga de todos aqueles que lhe compram e eu por acaso caí na cantiga. Sou outra mulher, Cláudia Nayar.

foi então a Cláudia Nayara com o tema Sou Outra Mulher. Um bom dia para José. José, sempre em pé. 9 horas e 41 minutos. Olá, olá. Este é o dia 7 de junho de 2026. O dia da liberdade da imprensa e também da proteção dos alimentos saudáveis. Estamos já com o Dinis Britos e ele traz-nos o tema Pombinhos.

Jordi. É isso, amigo. Sempre que me chamas. Ora bem, agora vem por aí o Marcos Dobre com o Cláudio Rocha e o tema é Louco por Ela.

Sansa Kuduro com Cláudio Rocha e Marcos Dobre. O Kuduro já leva uns anos e não passa de moda, não é? Não há festinha nenhuma onde se vá, onde o pessoal não dança Kuduro. Sempre da mesma maneira, as músicas diferentes, mas aquilo é sempre igual. Kuduro é que é bom. Hugo Barros. Ah não, Kuduro bom, assim é que foi que ele disse. Hugo Barros com Em Ti Me Quero Guiar, um tema bem bonito.

Sí, señor, Hugo Barros, como tema Em Ti Me Quero Guiar. É, nós temos que ter sempre alguém, não é? Em quem nos inspiremos para, de certa forma, seguirmos o seu exemplo, ou seja, para nos guiarmos. Uns têm um Deus, outros uma personagem política, outros... Bom, toda a gente, outros a mãe, não é? E eu acho que é mais por aí. Vamos mais por aí. Ivo Lucas e Nuninho Navarro vêm agora por aí com o tema Custa Aceitar.

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1: Custa aceitar, Ivo Lucas e Nuninho Navarro. Um bom dia então para a Rosita. Rosita linda, olá, muito bom dia. E para o Lobo, gente lá da Gardunha, não é? Boa zona essa. Olha, tem do melhor queijo por lá, na Soalheira. Ganhou em 2025 o prémio do melhor queijo a nível mundial. Queijo de ovelha, diga-se. Muito bom. Bom dia para vocês. Já de seguida, Johnny Abreu com...

Foi o Johnny Abreu com o tema Omicas. Quando são 10 horas e 3 minutos, um bom dia também para o Romão. Bom dia, um feliz domingo. Já de seguida vem por aí, olha, vem por aí um tema que vou aproveitar para satisfazer a dedicatória da Fernanda Jesus da Cruz, a quem também desejo um feliz domingo na nossa companhia de preferência, não é? Na companhia da Portugal Online. E ela diz-me o seguinte... Bom dia, amigo Tó. Você pode passar uma música para você e para vocês todos aí da rádio e todo o auditório. A música a seu gosto, por favor. Com certeza, sem favor nenhum. Muito obrigado, então, amiga Fernanda de Jesus. Vem por aí, Jorge Guerreiro, com o tema Ainda Choras por Mim, da parte da Fernanda Jesus da Cruz, para todos nós.

0: Ora bem, então foi o tema que escolhi para a dedicatória da nossa amiga Fernanda Jesus da Cruz, que a fez para todos nós, desejando a todos um feliz domingo. Votos de um feliz domingo também para a nossa amiga. Muito obrigado pela participação e pela dedicatória. Já de seguida vamos ouvir a Margarida. Bom dia.
1: Olá, olá, muito bom dia, Sr. Tó Saraiva. Boa emissão. Um feliz domingo para si e para todos os ouvintes da Web Rádio Portugal Online. E aí uma musiquinha para todos nós. Olha, e custa-te aceitar? Aceita, aceita que dói menos. Eu vou trabalhar. Tchau. Boa emissão.
0: Custa.
1: Beijinhos para todos. Estou na escuta.
0: Muito obrigado. Não me custa nada aceitar vossos pedidos musicais, desde que não sejam música de IA, produzida por IA. De resto, tenho muito gosto em aceitar os vossos pedidos musicais de todos os nossos ouvintes, nossos colegas. Então, muito obrigado, Margarida. Um bom trabalho. Muito obrigado pela participação e pela dedicatória que fazes para todos nós. Vamos ficar com Agatha e o tema Nem Morta.

Ora bem, já temos uma loba, que é a Ana Duarte, que nos trouxe este bonito tema, e temos um lobo, não é? Um lobo da Gardunha. Bom dia, bom dia. Bom dia para a Cris Correia, um bom dia para a Nelly, um bom dia para o Manuel. Bom dia, feliz domingo para vocês. 10 horas e 16 minutos. Vamos ao Madrico.

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1: A música do Tralino Tintim pintou Maria a passar por aqui nestas manhãs online com a Saraiva. Estamos com o André Ferreira, bonita mas mentirosa. Bom, pelo menos aproveita-se alguma coisa, não é? A qualidade de ser bonita. Há muitas que são feias e mentirosas, é bem pior. E homens também, claro. Ora, um bom dia para o Prince, já o tinha saudado? Não? Bom dia, Prince, bom dia, Nélia, bom dia, Manuel, bom dia a todo mundo que está na nossa companhia. E agora viemos com a Alma Latina. Bora lá então aí, dar o esqueleto, abanar o esqueleto.

Ora então, muito boa noite, bem-vindos ao Baile com Alma Latina, volume 2. Não esqueçam então de pôr like aí na página e quem estiver interessado em comprar pens ou CDs tem na própria descrição aí no vosso ecrã. Por isso então, divirtam-se, vamos à música, que é para isso que a gente cá está.

O grupo Alma Latina a trazer-nos aqui estes ritmos, estes bonitos ritmos. Um bom dia também para a Isa Neto, olá, muito bom dia. E todos aqueles que se juntaram, a Zanélia já tinha saudade, bom dia. A Lena, olá Lena, muito bom dia. O que é que vamos ouvir agora? Ah, mais uma dos Alma Latina então.

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0: Ora bem, o pedido foi feito pelo Romão, que quer dedicar o tema Ilha da Banana, dos 4 litros, para, é uma paródia musical, e ele quer dedicar esse tema para o Lobo da Gardunha. Vamos ouvir então e vamos divertir-nos um pouco com os 4 litros e o tema Ilha da Gardunha. Um bom dia também para a Aurora, que se juntou a nós na nossa salinha da amizade. Muito obrigado, Romão, pela participação.

0: O tema pedido pelo Romão, que dedicou então para o Lobo este tema dos 4 litros. Vamos já de seguida ficar com mais um pedido musical, exatamente. E este chega-nos da parte do Prince, exatamente. Já lá vamos.
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0: E diz o Prince, olá Tó, bom dia e ótima emissão. Deixo aqui este tema para ti e para todos com o desejo de um bom domingo. Obrigado e um mega abraço. E o tema que o Prince me deixa é este da Nena, Guardei-te um Lugar. Então aqui fica da parte do Prince para todos nós. Muito obrigado, feliz domingo, um abraço.

Ora bem, foi então a Nena com o tema Guardei-te, um lugar, um tema bem bonito que nos foi dedicado a todos nós pelo Prince. Um bom dia também para Sintra, olá, o Sintra ou a Sintra. Bom dia, um feliz domingo na nossa companhia de preferência, bom dia. E olhem, um bom dia também para Belinha, olá, bom dia para aí, para casa, também um abraço ao Ricardo. Leandro, o último tema discográfico deste cantor, muito polémico, que, bom, não agrada a toda a gente. E o tema Gritar ao Mundo vem por aí.

Bonito tema do Leandro, Gritar ao Mundo, o trabalho mais recente deste cantor português, e este também é, ainda cheira fresco, acabado de sair do forno. Não Vás Embora, é o David Carreira.

Pois bem, já que estamos com novidades, aqui está mais uma, António Carreira, também bem recente este seu tema que se intitula Ternura.

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O Tony Carreira com este bonito tema, Ternura, ele que lançou mais um álbum e que certamente irá deliciar as suas fãs. Vão aparecer novamente os cartazes, Tony, faz-me um filho, e eu também sou António. Ora bem, então bom dia para a Star, também lá para Jersey. Bom dia, um feliz domingo para vocês, espero que a tua pequenina Nazaré já esteja melhor. Nuninho Navarro com o tema Sem Ti Já Rodar.

Belíssimo tema de Nuninho Navarro, sem ti. São praticamente 11 da manhã, não é? Faltam aqui pela Suíça, em Portugal continental, são quase as 10, faltam menos de 2 minutos. Olá, muito bom dia. Estão com Manhãs Online, eu sou Tom Saraiva e faço-vos companhia durante mais uma hora, aproximadamente. E nessa última hora, que será a terceira e última hora, portanto, iremos ter as previsões do horóscopo, está bem? Para já, deixo-vos com Hugo Lima e o tema Meu Velho Herói.

0: E vocês lembram-se do Gasso Franco? Já tem uns aninhos este tema, o jeito dela.
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0: Ora bem, estamos já em plena segunda, aliás, terceira e última hora de Manhãs Online com Tolsaraiva aqui na sua Web Rádio Portugal Online.
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0: Deixamos então a música portuguesa para trás, continuamos em português de momento. Aí está o Gabriel Valim com Piradinha.

0: Gabriel Bolinho com Piradinha. Ora, um bom dia para o Lixado. Bom dia, feliz domingo. E agora nós vamos... Onde é que nós vamos? Ora bem, vamos até Jersey, não é? Para ouvirmos aqui um bom dia do nosso amigo Beto Mendonça. Olá, Beto, bom dia.
1: Bom dia aqui, nosso amigo locutor Tosso Saraiva. Tenha um feliz e abençoado domingo com votos de boa emissão. E assim, amigo Tó, quando for possível, uma músicazinha ao seu gosto para todos nós que estamos aqui na sua companhia. O meu muito obrigado, continuação de boa emissão, um grande abraço, um bom domingo e até à próxima, se Deus quiser. Fui na escuta. Obrigado.
0: Como sempre, na escuta, o nosso amigo Beto. Muito obrigado então pela participação, feliz domingo aí para vocês e vamos ficar com um tema de Gustavo Lima que se chama Eu Não Iria. Da parte do nosso amigo Beto Mendonça para todos nós. Um bom dia também para a nossa amiga Luísa. Olá, bom dia. Você

0: Ora bem, nós temos aqui uns bons dias. Olá, também para dar. É para a nossa amiga.
1: Olá,
0: prontos, então vamos lá. Vamos lá ouvir a nossa amiga Maria Brito. Olá, muito bom dia.
1: Bom dia, muito bom dia aqui ao Tó Saraiva. Bom dia, Tó. Boa emissão. Contribuições de um feliz e abençoado domingo. Uma excelente semana que aí se aproxima. Tó, se ainda for possível, claro, passa aí um tema para si, também para todos aqueles que estão na sua companhia, para que tenham um feliz domingo, uma excelente semana. Sejam felizes, façam sempre alguém ainda muito mais feliz. Muito obrigada, Tó. Continuações de uma boa emissão. Um grande beijinho e também um feliz domingo para si e para a sua família. Muito obrigada. Continuações de uma boa emissão. Beijinhos.
0: Então, muito, muito obrigado, Maria Brito. Um beijinho também. Votos de um feliz domingo. E o tema que escolhi para a dedicatória da Maria Brito é a última do Daniel Santa Cruz. Viral em minha mente. Muito obrigado. Um beijinho. Feliz domingo.

Bem bonita esta bachata do Daniel Santa Cruz, tal como a próxima que vamos ouvir, na voz de Fran Rozzano, é também ele dominicano, e traz o tema Que lo nuestro se quede nuestro, em versão bachata. E depois, vamos às previsões do horóscopo.

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11:22. E chegou a hora das previsões do Zodíaco para esta semana. A semana que começa hoje, domingo dia 7 de junho, e se prolonga até o dia 13.

Ora bem, então aqui vão as previsões para o signo de Carneiro, na questão dos relacionamentos e do amor. As saudades do passado vão ocupar-lhe a mente. Portanto, será um período em que as recordações do seu passado estarão muito presentes. Mantenha a esperança, pois dias melhores virão. Evite tomar decisões muito importantes e deixe apenas as situações fluírem para

tudo volte a fazer sentido dentro de si. Na saúde, haverá alguns problemas no aparelho digestivo. Já no aspecto profissional e financeiro, tenha cuidado com os conflitos entre colegas. Pode vir a sair prejudicado. Números da sorte para Carneiro: 1, 14, 25, 36, 47 e 49. Ora bem, isto é um signo, as previsões para um signo assim um pouquinho negativas, não é? Portanto, há que fazer para virar estas previsões. Previsões para o signo de Touro. A sua relação com o seu parceiro ou parceira poderá enfrentar desafios. Haja com cautela. Mas haja sem H, está bem? Porque senão era haver. Portanto, é haja, de agir. Na saúde, estará mais impaciente, procure descontrair através de exercício físico. Na questão financeira e profissional, não gaste mais do que realmente pode e faça bem as contas. Números da sorte para Touro: o 2, o 15, 24, 26, 41 e 42.

A vez agora do signo de Gêmeos. Na questão dos relacionamentos, saiba escutar a sua cara metade. Lembre-se que é ela ou ele que precisa de si. Na saúde estará tudo regular e na questão financeira e profissional poderá investir em novos projetos com prudência. A sua carreira e a sua vida financeira estão favorecidas esta semana. Aproveite este período para construir a vida que deseja. Números da sorte para Gêmeos: 5, 11, 17, 19, 28 e 36. Previsões para Caranguejo. Estará num período propício ao romantismo. Aproveite. Na saúde, se sofre de alguma doença crónica, poderá ressentir-se um pouco neste período. Já na questão financeira e profissional, conseguirá alcançar os seus objetivos profissionais. Sentirá a necessidade de explorar também outras áreas, expandir os seus horizontes e a sua mente estará especialmente desperta e imaginativa. Números da sorte para Caranguejo: 9, 18, 22, 36, 39 e 44. A vez das previsões para o signo de Leão. É possível que retome o contacto com alguém que não vê há muito tempo. Vai sentir mais vontade de sair e conhecer pessoas, a necessidade de alargar as suas experiências e de partilhar ideias e conhecimentos estará em destaque durante esta semana. Na saúde estará tudo dentro da normalidade e na questão financeira e profissional poderá ter necessidade de recorrer às suas poupanças. Números da sorte para Leão: 11, 22, 29, 32, 39 e 49. E agora as previsões para Virgem. Aproveite os momentos mais íntimos para demonstrar à sua cara metade o tamanho do seu amor. Uma nova amizade pode surgir espontaneamente, terá maior facilidade de comunicação. Na saúde, procure o seu médico de família caso não se sinta bem. Aconselho, claro que sim. Dinheiro, dedique-se com afinco e determinação ao seu trabalho. Se quer ver algum, pois claro, pode ter uma boa surpresa. Números da sorte para Virgem: 8, 17, 21, 25, 27 e 47. A vez agora das previsões para Balança. Para balançar as previsões, então, dê mais atenção às necessidades da sua cara metade. Não negligencie aqueles que ama e cuide deles de forma constante. Na questão da saúde, a insatisfação com alguns aspectos da sua vida irá marcar a semana e vai levá-lo ou levá-la a procurar fazer mudanças. Na questão financeira e laboral, poderá avançar com um projeto que estava parada há muito tempo. Números da sorte para Balança: 5, 20, 30, 40, 44 e 48.

Escorpião, previsões para Escorpião para esta semana, de hoje até ao dia 13. Deixe de lado as mágoas do passado. Concentre-se no que tem no presente. Na questão da saúde, poderá ter quebras de tensão, por isso tenha cuidado. Já no aspecto financeiro e profissional, será mais fácil expressar as suas ideias de forma eficiente e conseguir que os outros as compreendam e até as apoiem. Números da sorte para Escorpião: 14, 28, 32, 33, 41 e 49.

Ora bem, vamos às previsões para Sagitário. Na questão dos relacionamentos e do amor, estará muito expressivo e até criativo a nível amoroso. Na saúde vai sentir-se em plena forma. No aspecto profissional e financeiro, poderá até receber dinheiro de forma inesperada. Números da sorte para Sagitário: 1, 21, 23, 29, 32 e 33.

Ora bem, vamos lá então às previsões para Capricórnio, a vez de Capricórnio. Nada mal, uma coisa e tal. Ui, Jesus, Capricórnio, onde é que eu ia por aqui assim? Estará mais atrevido e ousado, deixando-se guiar por emoções que muitas vezes não permite que venham à superfície. Na saúde, possíveis problemas de obstipação. Já na questão financeira e profissional, seja mais flexível. O facto de ser tão minucioso pode mesmo prejudicá-lo. Números da sorte para Capricórnio, o 9, 14, 18, 22, 33 e 44. E agora, Aquário. Atenção então a todos os aquarianos, não é? Eu vou estar atento, porque é o meu signo melhor do zodíaco. Poderá ter uma discussão em família, odiados. Privilegie o entendimento, a compreensão e a justiça. Na saúde, trate-se com amor. A sua saúde é o espelho das suas emoções. Aspecto financeiro e profissional, não se deixe levar pelas suas expectativas. Mantenha os pés assentes no chão e espere que as situações se desenrolem e esclareçam. Números da sorte para Aquário, 11, 20, 28, 29, 30 e 36.

Ora bem, assim chegamos ao último signo do zodíaco, o signo de peixe. Vamos às previsões para peixinhos. Vamos lá então. Andará um pouco desconfiado esta semana. Fale com o seu parceiro e esclareça as suas dúvidas. Na saúde, olhe, irá sentir-se cheio de energia. No dinheiro e no aspecto profissional, aproveite bem as oportunidades que surgem. Esteja mais atento à sua intuição. Ela pode trazer-lhe importantes mensagens e algumas respostas que procura há muito tempo a nível profissional. Números da sorte para peixes: 8, 12, 17, 19, 30 e 48.

0: Ora bem, foram as previsões então do Zodíaco para esta semana. Espero que tenham ido ao vosso encontro. Para a semana há mais. Bom, e durante a semana há pessoal aí que também vos vai trazendo as previsões diárias. É verdade.
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0: Ora bem, a música é pedida pela Nélia, que quer dedicar a todo o auditório da Rádio Portugal Online, desejando a todos um feliz domingo. Ela pede-me este tema, na voz de Filipe Araújo e Simone Mendes, Se é para brigar. Muito obrigado então, Nélia. Vamos ouvir. Feliz domingo para vocês.

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1: Ora bem, e vamos lá a mais uma participação, esta novamente do Prince, que quer ouvir e partilhar esta música de Lucas Luco, intitulada Destino para Todos, então, partilhada pelo Prince para todos nós. Muito obrigado, um ótimo domingo, Prince, um feliz domingo, dizia eu, e um abraço.

Lucas Luco com o Destino, um tema bem bonito que nos foi oferecido pelo Prince. Muito obrigado. E agora, acredito em anjos. Já há muito tempo que eu não escutava este tema, aparece-me aqui assim pela frente. Olha, vou passá-lo hoje e partilhar também com todos vocês. Jaina, acredito em anjos.

10 minutos para o final desta emissão de Manhãs Online com Tom Saraiva. Daqui a 10 minutos, sensivelmente, virá por aí a locutora Star para vos fazer companhia durante 2 horas. Serão 2 horas de muito boa música, sem dúvida, e claro, boa disposição, como é costume. Depois de Jain, Acredito em Anjos. Ora bem, quero saudar também o Fábio. Olá Fábio, bom dia, bem-vindo. E vamos lá então continuar com a apresentação das músicas. Vem por aí, Gabriel Vilhena com Razão da Minha Vida. Você...

Um tema lindíssimo este de Gabriel Vilhena, razão da minha vida, filha, no meu caso as minhas filhas e a minha neta, não é? E claro, as nossas, a razão das nossas vidas são sempre os nossos descendentes, diretos, claro. Ora bem, vem por aí o penúltimo tema, é o penúltimo tema, de Isabel Layana e Mário Quiron, Hoy Tengo Ganas de Ti.

Bom, há muitos cantares, tema, muitos cantores, não é? Eu tenho ganas de ti. Mas esta versão de Isabela Ileana e Mário Girón está de facto fantástica. É daquelas que faz arrepiar. É. Ora bem, e agora terminamos em francês. Bien sûr. Au revoir, meus amigos. À la prochaine. À la prochaine semaine. Até à próxima semana. Eu volto no próximo domingo, neste mesmo horário, entre as 8 e as 11. Ou entre as 9 e o meio-dia da Suíça. Obrigado a todos, tenham um feliz domingo e até lá, fiquem bem.

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Muito bom dia, boa tarde, boa noite, uma excelente madrugada. Tudo depende da hora e do local que se encontrem, então, na sintonia da Web Rádio Portugal. A partir de agora, estarão na minha companhia, na companhia da Star, até bem pertinho das 13 horas de Portugal Continental. Quero dar os parabéns então ao Tossanaiva pela sua emissão que ele também nos acabou de proporcionar. Te desejo então um bom almoço e também um bom domingo para todos vocês aí em casa. Um beijinho para a Lu e também para as tuas três princesas. E para ti, então, fica este tema de Nena que diz do meu ao teu correr. É um tema que eu gosto bastante e fica então para ti pela tua excelente emissão que acabaste então de nos proporcionar.

Ana, do meu ao teu correio foi então direitinho para o Tom Saraiva pela sua emissão que nos proporcionou. Vamos à nossa salinha de convívio. Para o Quente vai um beijinho. Belinha também vai outro beijinho. Romão, a que nossa Aro Aro Cris Correia também vai um beijinho. Sintra, outro beijinho. Para o Lobo também uma beijoca. Aurora, um beijinho. Eugênio România, a Big Kiss foi eu. Luísa e seu Patito também um beijinho. Um beijinho para o Mário. O Prince do Vento também vai um beijinho. Outro beijinho para a Lena. Lucas 27, acorda, rapaz, uma beijoca para tu. Isanete, ela esteve de estar então de volta da sua emenda do almoço, um beijinho. A minha comadre Luana, outra beijoca. Álvaro e a sua Irene também, um beijinho. Tuguinha, é domingo, rapaz. Levas aquele chuto que já estás habituado a levar. Marco, um beijinho também para ti. Mais uma vez, Tó Saraiva, parabéns e um beijinho. E também estou eu aqui a fazer-vos companhia. Os dama aqui com a participação dos Los Romeros. Loucamente é o som que eu deixo então para todos aqui na nossa salinha.

Este tema foi direitinho para todos aqui na nossa salinha de convívio. Locutora Mari, também um beijinho para ti que te juntaste a nós e acho que foi só o Kent revoltou, é verdade, ele estava ali com o único automático, mas já tem o seu nome. Para todos vocês que se encontram então pelas nossas aplicações móveis, Facebook, Salinha Associadas, Beto Mendonça, aquele beijinho para ti e também para quem se encontra com o Sr. André e a Dona Céu na Pastaria Baldoço, um beijinho e obrigada também por estarem desse lado. Pôr do sol aqui com os vizinhas, pois é verdade, se vocês acham que Lisboa é grande, o Alentejo é bem maior. Vai então para todos que se encontram do outro lado, no escondidinho.

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5: Ora, vamos lá então à minha primeira participação. Um beijinho vai para JSD e também para o Domingos, que se juntou a nós ali na nossa salinha do outro lado. Fernanda Calado e Ana Vinagre, uma beijoquinha também para vocês as duas. Ora, vamos então, como eu disse, à minha primeira participação. O meu privado está aberto para isso mesmo, para pedidos musicais. Para quem tiver o meu Messenger, pode ir lá deixar a sua mensagem, ou então podem também deixar a vossa mensagem pedido musical numa das postagens que eu deixei nas páginas da Web Rádio Portugal Online. Vamos então à minha primeira participação. Olá, bom dia!
6: Olá, olá, bom dia! Bom dia aqui ao nosso amigo locutora Setar. Setar, tenha um feliz e abençoado domingo, com votos de boa missão. Assim também quero aqui agradecer ao nosso amigo locutor Tosse Saraiva pela linda emissão. Meu muito obrigado, um grande abraço. E eu sem estar, quando for possível, uma musiquinha ao seu gosto para todos nós que estamos aqui na sua companhia. O meu muito obrigado, um grande beijinho para si, contando uma boa missão e um bom domingo. Fui na escuta, beijinhos.
5: E então o nosso

Não adianta esconder, foi então o tema que eu juntei à participação do Beto Mendonça. Ora, eu tenho aqui já dois pedidos também do outro lado. A minha ficholas, a nossa Nanda, uma beijoquinha para ela. Ela que me diz o seguinte, para eu passar então o próximo tema para dedicar ao Prince, mas ele saiu da sala. Ó, Prince do Bento, anda cá, rapaz, onde é que ele foi? Eu vou esperar que o Prince então se junte então aqui à nossa companhia, porque o Prince fugiu. Ai, o safado. Deixa eu então ir aqui buscar então o outro som. É verdade que vai, deixa ver onde é que isto... Eu perdi agora aqui o outro som. Não perdi nada, está aqui. Vou esperar então que o Prince se junte aqui à nossa companhia. Então, deixa ver quem se juntou mais. Deixa ver. O Romão revoltou então aqui, ele que estava então ausente do seu nick. E para todos vocês que se vão juntando então aqui à nossa companhia. Deixa-me ir lá buscar então a participação. Deixa ver onde é que anda. Que vem então da parte do senhor André e da Dona Céu, que dedica então para todos nós.

no seu estabelecimento e também para todos os ouvintes da Web Rádio Portugal Online. Obrigado, Sr. André, por estar aí e também por participar. Eu escolhi este que diz feito tatuagem.

Também juntei então à participação do Sr. André, que queria então dedicar para a Dona Ceia, para todos que se encontram lá na pastelaria e também para todos os ouvintes da Web Rádio Portugal. Um beijinho para a nossa Lola, que já juntou alguns minutos aqui na nossa salinha. Tem para Bucuris, que mal amanhado. Então até aos Açores vai um beijinho também. Ora então para o Prince, de certeza ele se encontra então do outro lado. Normalmente ele está sempre na nossa companhia por uma das nossas aplicações. Da parte da nossa Nanda, deixa ver para o Prince então, com um beijinho da parte então da nossa Nanda. Bora lá então ficar com este lindíssimo tema.

detalhes do amor, esta letra lindíssima que vem então sugerida ali pela nossa locutora Nanda, pela minha ficholas, que dedicou então para o Prince, com um beijinho então da parte dela. Bem-vindos ao Web Rádio Portugal Online, deste lado estou eu a estar a fazer-vos companhia. Ora, o próximo tema vem da parte da minha comadre, da Luana, ela que diz: comadre, quando puderes, passa este tema para ti e para todos com beijinhos e um feliz domingo. Obrigado, comadre, também um feliz domingo, eu desejo a vocês aí em casa e um beijinho para tu.

sei que estás aí, algures, é verdade, não se sabe onde. Este tema vem então da parte da minha comadre Luana, que dedicou então para mim e para todos com beijinhos da parte dela. Ora, então parou tudo, porquê? Porque temos então um aniversariante aqui na nossa salinha de convívio. Uma beijoquinha então para ti, JST, também te desejo um feliz dia e que para o ano possamos então estar aqui para te parabenizar mais uma vez. Um beijinho e aproveita o teu dia ao máximo. Ora, mimosa, também um beijinho é para ti. Então, para ti, JSD, fica então aqui Jorge Ferreira com parabéns, parabéns.

0: tema de parabéns foi então ali para o nosso ouvinte JSD, que se, então hoje se encontra de parabéns. Um beijinho também para ti da parte da nossa Nanda, que se encontra do outro lado na nossa sintonia. Um beijinho para todos vocês que se vão juntando à RPO, tanto na salinha como fora dela. Ora, vamos então a mais uma participação. Olá, bom dia, bom dia.
1: Bom dia, ficholas, uma ótima emissão para ti. Um grande beijinho da minha parte. Escolhi um tema para ti, com uma ótima emissão, e também para todos os ouvintes. Beijinho, até logo.
0: Até mais logo, pois é, a nossa Nanda. Ela que irá ficar convosco loguinho, loguinho, a partir das 19 horas de Portugal Continental, 20 horas de Luxemburgo. Ora, eu escolhi este tema que diz: se pensas acabar, Filipe Delgado também quer passar hoje na minha emissão. Prince, bem revoltado aqui à nossa companhia, tu que tiveste um som e que tu fugiste, rapaz, tu vais ter que levar com o chicote. Vais, Prince do Benton.

Filipe Delgado, se pensas acabar, foi então o som que eu juntei à participação da minha Ficholas, da nossa Nadela, que também já se juntou aqui à nossa companhia, que queria um tema então à minha escolha para mim e também partilhando com todos. Ora, o próximo som que se segue, eu vou então deixar ali para o Corisco Mal Amanhado. É verdade, ele que não gosta então de músicas em pacote, mas músicas em pacote não tem nada de mal, às vezes não dá para dedicar individualmente e vai tudo em pacote, é verdade, porque nós levamos às vezes a comida, vai no pacote, vais ao supermercado, metes a fruta dentro do pacote, pode ser o plástico, pode ser mesmo em papel, o pacote, é verdade, nada de mal, vocês às vezes até que têm aquelas mentes perversas, é verdade. Ora, então, para ti, Corisco Mal Amanhado, fica então aqui este tema com um beijinho da minha parte e um ótimo domingo te desejo e também uma boa missão.

fala de nós foi então direitinho ali para o Corisco, mal amanhado, é verdade, com um beijinho da minha parte. Ele que vai ter que ir para a missa, é a verdade, ele que me diz o seguinte, deixa eu ir ali ao coiso dele. Leandro, fim de semana sem você para ti, com beijinhos, obrigado pela música, e ele vai ter que sair. Então vai já passar então o seu pedido musical. Obrigado, Corisco, mais uma vez por estares aí. E também um ótimo domingo, eu te desejo.

Estamos a ver então da parte do Corisco mal amanhado, que queria então dedicar para mim com um beijinho e também em agradecimento pela música que eu então lhe dediquei. Fernanda Jesus, aquele beijinho muito especial para si. Ana Luísa Soares, também um beijinho. Obrigado por estarem desse lado. E para todos vocês que se vão juntando então aqui à companhia da Web Rádio Portugal Mania, mesmo para vós que se encontram então do outro lado, no escondidinho, alguns vão dizendo oi, estamos aqui deste lado, mas a maior parte de vocês fica no anonimato. Eu, é meu nome, é a verdade, e também da RPO, só tenho que agradecer a todos vocês por estarem desse lado e também por fazerem parte da RPO, porque sem vocês desse lado, ouvintes, não fazia jeito nenhum estarmos aqui nós a tirarmos o nosso tempo para vos fazer companhia com os vossos pedidos e também com o nosso gosto musical. Um beijinho então em vossos corações e obrigado mais uma vez pela vossa preferência pela RPO.

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2: Entramos então na minha segunda hora, são 12 horas e 20 segundos. Deste lado estou eu a estar a fazer-vos companhia até bem pertinho das 13 horas de Portugal Continental. Um beijinho então para todos vocês. Vamos a mais uma participação. Bora lá então. Olá, bom dia mais uma vez.
3: Uma desculpa mais uma vez, se puderes meter aí um tema infantil ou mesmo dos parabéns, pode ser os patinhos, para o meu príncipe, para o Lourenço e Luís, que completa a sua primeira linda primavera e que não estou lá, com muita pena não poder estar presente, mas que brevemente, quem sabe, estarei bem juntinho deles ou eles de mim. E um beijinho também para a minha Janjão e um beijinho também para o Miguel e para a princesa, para a Lorena também. E que este dia se repita por muitos e muitos e muitos anos e que Deus o ilumine hoje e sempre. Beijinho!
2: Então, esta mensagem vem da parte da nossa Nanda, mais uma vez, que dedica então os parabéns ao seu pequenote, ao seu príncipe, ao Lorenzo, o filhote da nossa Morena. Um beijinho para ti, Morena, e também para o teu esposo, para os papás babados, não é verdade? E também para a pequenota, para a Lorena. Fica também um beijinho então aqui da minha parte. Ora, mas muito em especial para o Lorenzo. Fica então aqui os próximos dois temas com um beijinho também aqui da minha parte e de todos nós aqui na RPO. Lorenzo, uma beijoquinha para ti pelo teu primeiro aniversário. Que para o ano também possamos estar aqui mais uma vez para te dar os parabéns. Joquinhas então para ti.

ficámos com a música de parabéns aqui do Alvin e dos Skills e também com o Snowfall, o Olhinhas, a festa dos coelhinhos, que foi direitinho então ali para o nosso Lourenço, o filhote da nossa moderadora Morena, com um beijinho tão enorme aqui da nossa parte, mas muito em especial da parte da nossa Nanda. Aqui na nossa salinha, para aqueles dois verdinhos, um beijinho para a Fátia e a Lentejana também, uma beijoquinha para ti e para todos vocês que se vão juntando do outro lado, um beijinho muito especial então para todos vocês. Vamos a mais uma participação, deixa ver esta que está aqui, é então do Prince, ele que diz o seguinte: boa tarde, Star, e boa continuação de emissão. Quando puderes, podes passar este tema para a Nanda com um big kiss. Então, Ficholas, sei que estás desse lado arrumando então a cozinha, não é verdade? Fica então aqui este tema para ti da parte do Prince do Vento, ele que hoje vai levar com o chicote, vai, vai.

0: grande tema vinha então da parte do Prince do Vento, ele que dizia que era então para dedicar para Ananda com um big kiss. Obrigado pela participação, Prince, aqui na nossa salinha. Alguém se juntou, quem foi? Deixa eu ver. Foi a Luz, uma beijoquinha então para ela. Vamos a mais uma participação. Olá, bom dia.
1: Olá, novamente, Star. Obrigado, Star, por me dar aqui mais uma oportunidade em pedir mais uma musiquinha. Então vou-lhe pedir aquela musiquinha. Você sabe bem, você conhece aquela que encosta o teu corpo ao meu. E o resto não sei, mas gosto da música. Um grande beijinho para si, Sfar. Continuando, boa missão e um bom domingo. Fui na escuta.
0: Tens que aprender. Obrigado. A letra, ó Beto. Um beijinho para ti mais uma vez. É uma quizombazinha. Deixa ver, é uma quizombazinha que diz assim: encosta o teu corpo no meu, a tua mão na minha e segue os meus passos. Então, da parte do Beto Mendonça, fica então aqui este tema para todos.
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para mais um tema vindo então da parte do nosso ouvinte Beto Mendonça, ele que sugeriu então este tema desta vez, que partilhou então com todos nós. Ora, vamos a mais um tema que eu vou juntar então à participação do Álvaro, ele que diz: Cucu, bom domingo, beijocas à Nina, à minha pipoca, à minha Nazaré. Quando puderes, já sabes, é um tema para a sua Irene e um tema para todos os ouvintes, incluindo também o locutor ou locutora de serviço. Ora, para a Irene, vai já esta que diz: roubou meu coração, é? Ela roubou o coração dele. Então, para a Irene, um beijinho então, da parte do Álvaro e também um beijinho da minha parte.

tema foi então da parte do Álvaro para a sua Irene, com beijinhos repenicados então para ela. Nada, uma beijoquinha, ela já está ali novamente na nossa companhia. E Milu, eu sei que estás na escuta porque tens os fones aí ao pé de ti. Tu dá paz à minha ficholas, Milu. Tu não sejas viciado, Milu. Ai, Milu, Milu. Ora então, da parte do Álvaro, mais uma vez, vai já seguidinha, porque quase entrando então na minha última meia hora, a partir das 13 horas, se tudo correr como está previsto, será o virtual que irá então ficar na sua companhia. Como eu estava a dizer, da parte do Álvaro, para todos, incluindo também

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4: Vamos lá, que falta então 25 minutos para eu dar término então aqui à minha emissão de hoje, nesta manhã de domingo, dia 7 de junho de 2026. Desde Jersey, Reino Unido, estou então a estar a fazer-vos companhia. O próximo tema vai então para aquele verdinho, vai para o JSD que foi à vizinha, para a Luz, a Belinha, o Romão, a nossa locutora Cris Correia, também para a Mimosa, o Lobo, a Aurora e para o Eugênio e também para o Lucas 27, a Luísa e o seu Patito. Fica então aqui este tema que diz: Amor, espera.

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Esta letra lindíssima, embora seja IA, é verdade, mas existem letras lindas que tocam às vezes no nosso coração bem forte. E é isso que as músicas nos fazem, fazem-nos trazer boas memórias, fazem-nos trazer más memórias, mas é mesmo isso. É para isso mesmo que as músicas servem. As músicas tocam no coração e nos chegam à alma, ou então ao contrário, nos tocam na alma e nos chegam ao coração. Um beijinho então para todos vocês. Paulo Oliveira, uma beijoquinha para tu. Ele que está ali no meu message a dizer que está na escuta, anda então a tratar das suas plantas e eu ainda não o tinha cumprimentado. Tem um beijinho muito especial para a tua guapita Cidália. Sei que ela não está contigo, mas quando falares com ela, dás-lhe uma beijoquinha minha. Ora, para todos os moderadores da RPO, presentes e não presentes, o nosso mais fiel moderador é o Tuguinha, a Lola, o Álvaro e a sua Irene, a Lua, a Ana Tércia, a Isa Neto, ela que foi embora, é verdade, mas quando ela voltar, eu vou-lhe perguntar o que é que aconteceu, porque ela foi ao almoço e não voltou mais, pois, é verdade. E para todos os outros que possam não estar na sintonia, fica então este tema que diz: se os meus olhos pudesses ler.

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1: Foi então para todos os moderadores. A música tem o poder de nos levar a lugares onde certas palavras jamais chegariam. Uma beijoquinha então para todos vocês. O próximo tema eu vou então deixar para todos os meus colegas locutores presentes e não presentes. Embora esteja ausente de locução, a nossa locutora Cris Correia vai também para ela, vai para o Marco, para o Tom Saraiva, a minha fichola zanada e para mim e para todos os outros locutores que possam ou não estar na sintonia. Fica também aqui então este tema.

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1: A 20 minutos de eu passar então os comandos ao virtual, ele que é o locutor que está previsto para pegar então aqui nos comandos da RPO a partir das 13 horas de Portugal Continental, vamos então esperando que ele se junte aqui à nossa companhia. Vamos ficar com um tema que eu deixo então para todos vocês, o tema que diz Cheira a Mar.

Este tema foi então para todos vocês. O próximo eu vou deixar para todos vocês que me acompanharam aqui na nossa salinha de convívio, para os que já foram, mas muito em especial para os que ainda aqui estão, para aquele verdinho, para o Cante que vai e volta, é verdade, para o JSD, também um beijinho para o neto do JSD que fez então anos ontem, um beijinho para ele. A Luz, a Belinha, o Romão, a Cris, a Mimosa, o Lobo, a Aurora, o Eugênio, a Luísa e o seu Patito, o Lucas 27, a Natércia que anda nas bolas, a Luana, o Álvaro e a Sirena, a Lola, o Tuguinho, o Marco, o Saraiva, Ananda e para mim. Fica então aqui este tema com Joquinhas em vossos corações.

E este tema foi então para todos vocês que me acompanharam aqui na nossa salinha de convívio. O próximo vai já direitinho então ali para o nosso virtual DJ, ele que já se juntou então aqui a nós. Ele que irá então ficar nos comandos da RPO virtual para ti. Com um beijinho e uma excelente emissão, eu te desejo. Fica então aqui este tema.

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E assim chegou ao fim a minha emissão de domingo. Estarei na sua companhia se nada acontecer em contrário amanhã pelas 17 horas de Portugal Continental. Até lá, sejam felizes, façam alguém ainda mais feliz. Um beijinho para o Rui, que também se juntou a nós ali na nossa salinha. Um ótimo domingo, eu também te desejo. E o próximo tema será a minha música de saída, será o tema que eu também vou deixar para todos vocês que me acompanharam nestas duas horinhas pelas nossas aplicações móveis, Facebook, salinhas associadas, para quem passou pelas minhas postagens, para quem passou pelo meu Messenger. Obrigado de coração por estarem desse lado na sintonia da Web Rádio Portugal Online. O mundo é nosso, a Rádio dos Afetos Virtual. Uma excelente emissão, eu te desejo. Joquinhas, fui!

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Olá, olá, olá, olá, queridos e doces portugueses espalhados pelo mundo fora. Muito bom dia, boa tarde, boa noite, conforme hora e local que vos encontrarem. Vamos ver se a minha net me deixa fazer emissão hoje, que isto hoje está mal, está mal, está. E então, vamos dar início a mais um programa Frequência Máxima Top Hits, que virá por aí, com muito bom música online para todos vós. Participem se quiserem, se não é vossa, podem vir aqui no meu privado, na salinha oficial do Web Radio Portugal Online, deixar a vossa sugestão musical indicatória. Face e Ardor, da mesma forma, deixar a vossa sugestão musical, mensagem de voz. Ou entrar comigo em direto, se quiserem, basta escreverem no Messenger. Gostava de participar da emissão virtual. Automaticamente chamarei vocês para trás e meterei vocês em direto comigo. Vamos então ao primeiro tema, que manda a praxe vai sempre para o locutor ou locutora que acabou de servir. Sobre então para a minha doce colega, a doutora Star, com um beijinho no seu coração e parabéns pela sua espetacular emissão. E diz ela para mim aqui no estúdio: give me your best shot. Toma lá, segura que é teu, com um beijinhos e parabéns pela tua emissão.

Fechamos então o tema que tinha para mim, que o nosso colega Doutor Star, com parabéns pela sua espetacular emissão. Dizia ela aqui para mim no estúdio: Give me your best shot. Vamos então para o próximo tema, e o próximo tema é este, pode ir já definir para todos vós e por acaso que escutam pelos players de iPhones, tablets, telemóveis, Facebook, tonainras.com, dispositivos móveis, online, com os colegas doutores por trás de banho, nossa linha de parceria, portugueses de Portugal, norte, sul, leste, oeste, e também pessoas também são gente, a nossa irmã Brasil, portugueses brasileiros, o melhor dos portugueses pelo mundo, portugueses imigrantes de Portugal, ao Polo Norte, também que essa linha oficial, o Beverado Portugal Online, Mejinha Star, Mejinha Nanda, abraço ao Marco, abraço para o Tinho Boixo, chefe das armas, com pontapé nas canelas, Mejinha Tércia, Mejinha Lula, abraço ao Álvaro, Mejinha Luana, abraço ao Lucas 27, abraço para o Deus Grego, beijinho para a Luísa, abraço para o Jean România, abraço para o DJ, quanto, chega a ver, para o Vitorino, assim é que é, beijinho a Mimosa, beijinho a Cris Correia, beijinho a Luz, um abraço para a JST e um abraço ao Kant. Vamos então para o próximo tema, para todos vós, com beijinhos meninos, abraços aos meninos, tomem lá, vem então por aí, Scorpions, Wind of Change, tomem lá, segura que é vosso.

0: E deixamos então para trás o tema que eu mandei para todos vocês que me acompanham nesta minha emissão. Com um beijo às meninas, abraço aos meninos, todos vocês espalhados pelo mundo fora. Deixamos então Scorpions, Wind of Change. Vamos já para o próximo tema, e o próximo tema é a primeira dedicatória que vem já quase no direto. E chega a mim da parte do nosso estimado amigo ouvinte, Beto Mendonça. E ele chegou a mim da seguinte forma, vamos lá ver, Beto, muito boa tarde e muito bem-vindo.
1: Olá, olá, boa tarde aqui nosso amigo Lutor Virtual. Virtual, tenho uma feliz e abençoada tarde de domingo com votos de uma boa missão. Assim também quero aqui agradecer a nossa amiga Lutora Star pela linda missão. Muito obrigado, Star, um grande beijinho para si. E assim, amigo Virtual, quando for possível, uma musicazinha ao seu gosto para todos nós estamos aqui na sua companhia. Com um grande beijinho às meninas, um grande abraço aos meninos, um feliz domingo para todos. Fui na escuta, muito obrigado, um grande abraço.
0: Obrigado, Beto, pela tua participação. Vamos então já ao teu tema, que mandas para todos nós, com beijos às meninas, abraços aos meninos. Vem então por aí, Van Halen com Jump. Toma lá, segura que é teu.

E deixamos então para trás mais um belíssimo tema, deixamos Van Halen com Jump. Bem da parte do Beto Mendonça, de compra-nos nós, com beijos às meninas, abraços aos meninos, usar a retribuição para ti. Muito obrigado pela tua participação. Beijos às meninas, abraços aos meninos, Aerosmith, amazing. Toma lá, segura que é teu, com um forte abraço e uma boa tarde.

deixamos então a retribuição que foi direitinho para Pedro Mendonça. Com um forte abraço para ele, muito obrigado pela tua participação. Beijos nas meninas, abraços meninos. Deixamos então o tema Aerosmith's Amazing. Vamos então para o próximo tema, e o próximo tema é este. Vai já de Nita quem? Vai de Nita, deixa ver onde é que ela está. Vai de Nita, Luz. Luz, vai para ti com um beijinho de senhor de grossão, mas da tarde. E este teu penteado e o teu vestido curto me deixa maluco. Toma lá, segura que é teu com um beijinho.

E deixamos então o tema que foi um beijinho para a luz, com um beijinho sininho para ela, mas à tarde. Deixamos então o teu vestido, curto-me, deixa-me-lo. Vamos então para o próximo tema, mais uma dedicatória que chega a mim da parte da nossa estimada amiga ouvinte, Fernando Jesus, e ela chegou a mim. Amigo, tu podes passar uma música para ti, para todos vocês de rádio, auditório, ao teu gosto, por favor, obrigado, beijinhos. Claro que sim, querida, está no ar então o teu tema. Com beijinhos para todos nós, muito obrigado pela tua participação. Vem então por aí, Roxette, Listen to Your Heart. Toma lá, segura que é teu. Já te retribuo logo de seguida.

E deixamos então para trás Roxette, Listen to Your Heart, que veio da parte do nosso estimado amigo Binto Fernando Jesus, que dedicou para todos nós com beijinhos. Vamos então para o próximo tema, retribuição para ti, da parte de nós todos, com beijos meninas, beijos meninos, vem então por aí. Send me an angel, Scorpions, toma lá, segura que é teu com beijinhos.

E deixamos então para trás Send Me an Angel, Scorpions, que foi então retribuição para a Fundo das Duas com beijas meninas. Beijas meninas, muito obrigado pela tua participação. Vamos então para o próximo tema. E o próximo tema é este, pode ir já tinha até a minha querida colega doutora Nanda, minha madrinha de missão, com um beijinho de senhor no seu coração, de 80 Grande Lugar de Luxemburgo e restante família. Vamos então para o teu tema, já de seguida, toma lá, You're Still My Favorite, Hello. Segura que é teu com um beijinho.

E deixamos então para trás o tema que foi direitinho para a mulher do nosso colega Doutora Nanda, direitinho da Câmara do Luxemburgo, com um beijinho para ela e o restante família. Deixamos então o Jorstein, my favorite, hello. Vamos então para o próximo tema, e o próximo tema será mais uma dedicatória. Chega a mim da parte da nossa estimada amiga ouvinte Luz. Eles vão vir para todos nós ouvir, com beijinhos de todos. Como eu quisera, Gypsy Kings. Então toma lá o teu tema, já a seguida, vem então por aí. Quando me quiser, quando... Eu não consegui o teu tema, agora que eu estou a ver, não consegui o teu tema, será outro, será... Quando me quisera, quando me miras assim, assim é que é. Bolero romântico, gitano, Gypsy Kings, via flamenco, latino guitar. Toma lá, segura que é teu, com beijinhos que não consegui o teu tema. Vamos então a este tema que vai para ti, com beijinhos, já haverá retribuição para ti. Toma lá.

deixamos então para trás mais uma dedicatória que veio da parte da nossa estimada amiga ouvinte Luz, que ficou para todos nós com beijinhos. Deixamos então Quando Me Miras Assim. Vamos dar atribuição para ti com um beijinho no teu coração e obrigado pela tua participação. Beijinhos da parte de nós todos. Vem então por aí, Háblame de Ti. Segura que é para ti com beijinhos. Toma lá e uma saudade.

deixamos então o tema Háblame de Ti, que foi direitinho para a luz, com um beijinhozinho para ela, uma santa tarde. Muito obrigado pela tua participação. Beijinhos da parte de nós todos. Deixamos então Háblame de Ti. Vamos então para o próximo tema, e o próximo tema é este. Vai já direitinho para quem? O que é que eu vou brindar agora? Direitinho para o Álvaro. Álvaro, vai para ti. Tua esposa Irene, com um beijinho a ela, um abraço a ti, uma santa tarde para vocês. Vem então para aí. Man at Work, Down Under. Toma lá, segura que é teu.

0: E deixamos então o tema com o Pedrinho Teo Álvaro e sua esposa Irene, com Beijinha Ela, um abraço a ele, uma boa tarde para vocês. Deixamos então Man at Work Down Under. Vamos já, Adrinhos, para o próximo tema, e o próximo tema é este, pode ir já, Adrinho, até a Lola. Lola, vai para ti com um beijinho de senhor no teu coração, toma lá, seguro que tem uma tarde para ti. Vem então por aí, Air We Are, toma lá, seguro que tem com um beijinho, santa tarde.
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E deixamos então para trás Where We Are, que foi direitinho para a Lola, com um beijinhozinho para ela no da tarde. E tudo bom, vamos então para o próximo tema. E o próximo tema que vem já para aí, vai para mais um menino. Deixa eu ver o que é que eu vou indicar agora. Pode ir direitinho para quem, deixa eu ver. Remelgar aqui bem a pestana. Pode ir direitinho para o Lobo. Lobo, vai para ti com um forte abraço da tarde. Vamos então para o tema. Toma lá, segura que é teu. Vem então para aí, Dire Straits, Money for Nothing. Toma lá, segura que é teu.

E deixamos então Dire Straits, Money for Nothing, que foi definido para o Lobo, com um forte abraço para ele nesta tarde. Vamos então já para o próximo tema, e o próximo tema pode vir até a Luana. Luana, vai para ti com um beijinho de senhor no teu coração nesta tarde. Toma lá, seguro que é teu, vou então por aí. Action Break My Heart. Toma lá, seguro que é teu, com um beijão.

E deixamos então para trás mais um belíssimo tema, I'll She Break My Heart, que foi direitinho para quem? Foi direitinho para a Luana, com um beijinho para ela, moça da tarde. Vamos já para o próximo tema, um arzinho de rock, vai já direitinho para o Eugênio România, com um forte abraço para ele, para o Estado Santo Capinha Nós, toma lá, seguro que é teu. E moça da tarde, vem então para aí a Rust and Thunder Ride, Dusty Strings, Rockabilly Industrial, Techno e Blues Rock. Segura que é teu com um forte abraço.

E deixamos então para trás a Roots of Thunder Ride, Dusty Strings, Rockabilly Industrial, Techno Blues and Rock, que foi dedinho para o género România. Vamos então para o próximo tema. E o próximo tema é este, dedinho para todos vós que me acompanham via muito fora, pelos players, iPhones, tablets, telemóveis, Facebook, TonyNRush.com, discutiu-me aos babrões online, para todos vocês, portugueses e imigrantes também. Vem então para aí, frequência máxima, melhor em música. Everything alright, tomem na segunda que é vossa. Com o pichas meninas, abraço aos meninos.

ainda chegamos então ao tema, Frederico, para todos vós aí por casa, como vejo as meninas, abraço aos meninos, todos vós espalhados pelo fora, portugueses e imigrantes também, deixamos então, porque começo a chamar assim, uma melhor em música. Everything All Right, Frederico, para todos vós. Vamos então para o próximo tema, e o próximo tema é este, vejo a minha tia Cris Correia, com um beijinhozinho para ela. E uma santa tarde, Dita Pinhal, ao Gustavo Rodrigo, ou talvez ao Algarve, deve ser onde ela deve estar. Que o Madridinho pratica um beijinho de uma santa tarde. Vem então por aí, Elvis Presley, Kiss Me Quick, beija-me depressa, toma lá, segura que é teu com um beijinhos.

E deixamos então para trás Elvis Presley, Kiss Me Quick, que significa em português, beija-me depressa. Feitinho para a Cris Correia, com um beijinhozinho para ela, uma santa tarde. Vamos então para o próximo tema, e o próximo tema é este, vai já direitinho até a minha querida nossa colega doutora Bina, com um beijinhozinho na sua versão, uma santa tarde também, direitinho até a Victa Puerto Canudo. Beijinho para ti com um beijinhos, toma lá, vem então por aí, ditos do povo, verdades da vida, segura que é teu com um beijinhos.

Ainda chamo-lhe então o tema Ditos do Povo, Verdades da Vida. Foi então para a minha nossa colega doutora Bina, com um beijinho para ela, uma boa tarde. Vamos já para o próximo tema. E o próximo tema, para quem ainda não brindei, vai direitinho para o Álvaro. Para o Álvaro não, para o António Vidal, assim é que é. Com um forte abraço, uma boa tarde, tudo bom. E para todos, não brindei até agora também, Face e Ardores, tecnologias digitais e redes sociais ao vosso dispor, aqui da Web Rádio Portugal Online, para todos vocês. Vem então por aí. Salto de Portugal para a França. Segurem que é vosso, tomem lá. Beijos às meninas, aos vossos meninos, tomem lá. Segurem que é vosso.

E deixamos então para trás. Salto de Portugal para a França, que foi desenho para todos aqueles que não brindei até agora. Com beijos, meninas, abraços aos meninos. Vamos então para o próximo tema. Quase terminar a emissão. E este próximo tema vai desenho para a Vina. Vina, hoje vou ser malandro contigo. Então toma lá, segura que é teu e votos da boa emissão logo de seguida. Vem então por aí o tema para ti. Rebenta as cuecas. Toma lá, segura que é teu com beijinhos.

E deixamos o tema que eu mandei direitinho para a minha doce colega doutora Vina. Hoje fui malandro contigo, Vina. Vou para ti com botes de boa emissão. E uma santa tarde, vamos então para o próximo tema. Resta-me apenas dizer para todos vós, estou mesmo a terminar, dizer para todos vocês, façam-me um grande favor de serem muito felizes, ou pelo menos tentarem fazer alguém mais feliz das vossas vidas, com muita saúde, amor e paz, que o resto do universo traz. Muito obrigado a todos vocês pelo vosso carinho, simpatia, amizade, audiência e companhia. Muita gratidão a todos. Estarei de volta amanhã das 15 às 17, que eu espero, para mais um Frequência Máxima Top Hits, que virá com muito boa música também. Então, resta-me apenas dizer para vós, tchau, tchau, estou no ir, fui, sejam felizes, façam alguém ainda mais feliz, e agora fui! Vos deixo então o tema Obrigado e Muita Gratidão. Tomem lá e muito obrigado a todos e muita gratidão, segurem que é vosso, e tchau, tchau, fui!

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meus amigos, então uma boa tarde a domingo e uma boa semana para todos vós. Deste ladinho, a vossa amiga locutora Bina, a emitir diretamente do Porto Cidade Invicta, vou oferecer a vossa companhia nas próximas duas horas, com o seu mundo da música, com muito carinho e amizade, por e para todos vós. Já passando a cumprimentar o nosso pessoal, começando aqui pela nossa salinha de convívio, beijinhos para todos, com uma boa tarde para o DJ virtual, ele que acabou de fazer a sua excelente emissão como sempre, para os nossos moderadores, o Álvaro e a sua Irene, o Tuvinha Boy, a Lola, a Luana, para os nossos amigos membros, o Eugênio Romani, a Big Kiss for You, para o Lobo, para o Lucas 27, para o Sintra, para a nossa locutora Cris Correia, para o DJ Boniz. Também para quem nos sintoniza do outro lado através dos nossos aplicativos, para as páginas oficiais da RPO, grupos e salinhas associadas, um beijo de nós para todos vós, uma boa escuta, um bom domingo e uma boa semana. Sem perder mais tempo, vamos ao próximo tema, que vai para o meu colega de locução que me antecedeu, neste caso virtual. Para ti, virtual, vamos ser mais sérios, não sou tão malandreca como tu, e vais ficar com este tema de Luís Martins, Fado Maroto, do meu coração.

e assim vamos continuar já com o próximo tema, que é de Neotender Just You, que vai para as minhas colegas de locução, as presentes e as ausentes, que neste momento não está nenhuma, podem estar do outro lado na escuta, com um beijinho da minha parte e um bom domingo. Olá Leni, boa tarde, um beijinho para ti e também para o Sintra.

é, meus amigos, e a música por aqui continua, continua muito bem, já com David, Antonia, Cani e Imagine, que vai para os meus colegas de locução, os presentes e os ausentes, com um beijinho da minha parte e um bom domingo. Também um beijinho para a Pira e a minha linda Camélia, e um bom domingo.

vamos continuando com mais uma música, mais uma dedicatória, mesmo sendo em pacote, que quanto a intenção. E já estamos com Mane Long, e o que ela diz? Que era ser minha amante, para as nossas meninas moderadoras que marcam presença aqui na salinha, com um beijinho da minha parte e um bom domingo. Olá, gatinho S, boa tarde. Um beijinho para ti e um bom domingo também.

0: Pois é, meus amigos, e assim vamos continuando já com a Verónica Carvalho, jogo marcado, que eu vou dedicar aqui às nossas meninas, com um único azulinho, com um beijinho da minha parte e um bom domingo. Olá, Itinha, boa tarde, feliz domingo para ti.
1: Uau!

assim, vamos então continuando com mais um tema, mais uma dedicatória. Esta eu vou oferecer aos nossos cavalheiros que estão com o Nico de Azulinho, com um beijinho da minha parte e um bom domingo. Stonyville, More Than Words. Olá, Safadinho. Boa tarde, um beijinho para ti e um bom domingo.

continuando por aqui já com a primeira participação que veio da parte do Beto Mendonça. Olá Beto, boa tarde, um beijinho para ti e também para quem está do teu lado. E ele diz-me o seguinte: olá Bina, abençoado domingo com votos e uma boa emissão. Também quero agradecer ao nosso locutor virtual pela linda emissão com um abraço. Assim Bina, quando possível, um tema ao seu gosto para todos nós que estamos aqui na sua companhia. Muito obrigada, continuação de uma boa emissão, com beijinhos e uma ótima semana. Para vocês todos também, obrigada Beto Mendonça, uma boa semana e um beijinho. E o tema que eu escolhi é este, de Ricardo Santos, Dois Segredos.

continuando por aqui com mais uma participação que veio da parte da minha pira, minha Camélia, onde ela me diz o seguinte: podes passar Jean Carlos Canela, não te vou a perder, para ti, pela tua emissão, e para a amiga minha, com beijocas e um cheio de coração com carinho. Obrigada, Pira, para ti também um beijinho, um bom domingo. Olá, Charme, boa tarde, um bom domingo, e também para o nosso locutor Miguel Paredes.

Depois vamos então continuando e para ti, minha Camélia, agradecendo a tua participação e dedicatória que foi para mim e para a Aidinha. Escolhi este ritmo italiano, dimmi chi sei, com um beijinho e espero que gostes. Olá, Romão. Boa tarde, um beijinho para ti e um bom domingo.

é, meus amigos, assim vamos continuando com vozes, aliás, que deram e dão muito que falar. E já estamos com Mrs. Chavucher, All de Mayandi. E logo após mais um ritmo latino, o silêncio fala mais alto. Olá, Amed, boa tarde. Um beijinho para ti.

Pois e vamos continuando. Eu, deste ladinho, na vossa companhia até às 17 horas de Portugal Continental. Obrigada pela vossa presença aí desse ladinho. Obrigada mesmo de coração. E já estamos com Lirelar, My Lonely Goodbye. E logo após, um agridoce, dulce e amargo para todos. Um bom domingo também para todos.

Pois é, minha Camila, minha Camélia, às vezes não estou a ler a salinha, não, porque às vezes estou no Facebook, como estou neste momento, para atender um pedido que veio da parte da nossa moderadora Maria, onde ela me diz o seguinte: Ivan Torne, te amo, passa para ouvir e para ti com beijocas da Maria. Obrigada, Maria, da minha parte, um beijinho para ti. E

Vamos então continuando, e para ti, Maria, agradecendo a participação e também a dedicatória que me incluíste, foi para ti e para mim. E eu escolhi este tema de Aliás Santa, Revive, Ressatuar. Espero que gostem. Um beijinho. Uma boa tarde e um beijinho para o nosso lutador Ironside, e ele que irá assumir os comandos às 17 horas em Portugal Continental.

0: continuando com Salvador Brizanari, que vou dedicar ao Beto pela sua participação e dedicatória. Obrigada, Beto, de coração, um beijinho para ti e continuação de um bom domingo. Olá, Lia, boa tarde, um beijinho para ti e um bom domingo.
1: Solo uma palavra bonita.

Pois aí vamos então para o próximo tema, que é do Celtic Echo, tema que eu vou dedicar a quem deixou o seu feedback na minha postagem, e que foi a Bíria, a minha Camélia, o Beto Mendonça, Natália Carlos, Filipe Varela, Ritinha Gou, António Vidal. Obrigada pela vossa colaboração.

meus amigos, assim vamos continuando a sentir as emoções da música comigo até às 17 horas de Portugal Continental. E já estamos com a Sinac, Blackout in My Mind, e logo após Paulo Eueda, Não Sei Porque Te Quero Tanto.

meus amigos, e assim vou continuando por aqui convosco, mas já em entrar em contagem regressiva para chegarmos às 19 horas de Portugal Continental, para depois passar os comandos ao nosso locutor Ironside para mais e melhor música. E já estamos a recordar este êxito dos Backstreet Boys, As Long As You Love Me, e logo após Alberto Polanca, Eras Mi Destino, Prohibido.

Pois é, meus amigos, e continuando por aqui, queimar os últimos cartuchos, não é? O tempo não dá trégua, a gente não há tempo para mais. E já estamos com James Getting Away with It, e logo após Daniel Ferreira, no Embalo do Amor.

sei, meus amigos, e quase a chegar ao fim do meu direto e já estou com o meu penúltimo tema, Black Winter Rock, é o fantasma que me abençoou. E é neste meu penúltimo tema que agradeço a companhia que me fizeram, o vosso carinho e a vossa amizade.

Pronto, meus amigos, chegando ao fim do meu direto, e para ti, Ironside, escolhi este tema do Stato Cuso, Annie Walk in the Room, com uma boa emissão, e claro que vai ser da minha parte. Obrigada a todos, mais uma vez, beijinhos e abraços, com o resto de um feliz domingo e uma boa semana para todos.

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1: Ora, boa tarde a todos, bem-vindos aqui à salinha da Web Rádio Portugal Online. Neste dia 7 de junho de 2026, e agora convosco a missão que o Aram sai para vos entreter até às 19 horas de Portugal. Agradecendo já a nossa locutora Binda, com dois beijitos pela sua belíssima emissão. Obrigado, Binda. Cumprimentando já na sala o Tó Saraiva, com um grande abraço, Lia, beijitos. Penso que a Lia vai de férias depois, não é, Lia? Boas férias depois! Virtual, um abraço, Charme, um abraço, Miguel Paredes, um abraço, Álvaro, um abraço, Lola, beijitos, Luana, beijitos, Lenny, beijitos, Lucas Vicente, um abraço, Bombas, um abraço, Mary, beijitos, Safadinho, um abraço, Romão, um abraço, Maria, beijitos, a todos os restantes ouvintes dos players itinerantes, seja Portugal, Açores, Madeira, e a todos os imigrantes espalhados pelo mundo que estejam na escuta. A todos, bom resto de domingo. E antes que a nossa Bina vá lanchar, peço eu que isto, a gente sabe que a tecla faz dar, fica com um bocado de fome, tem que ir repor energias. Pois Bina, parti com dois beijitos, aqui vai o Adriano Chalentano. Boa sera, signorina. Bina, beijitos, Adriano Chalentano.

Quero o Adriano Chalentano com o tema Boa noite, signorina, que dedique a nossa doutora Bina com dois beijitos. A próxima vai já para o nosso amigo Tó Saraiva, que deve estar na escuta. Saraiva, partiu com um grande abraço. Aqui vai o José Viana, Zé Cacilheiro. Saraiva, um abraço. José Viana.

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Pausa Vírus Zé Viana com o tema Zé Cancelheiro, que dediquei ao nosso amigo Tó Saraiva com um grande abraço. A próxima eu vou já dedicar a Lia. Lia, parti com dois beijitos, pois. Queres arranjar o espanhol, é? Vai já à Espanha, queres arranjar o espanhol. E tem que ser um espanhol muito brasa. Um homem muito brasa, pois é. Lia, parti com dois beijitos. Aqui vai a Gabriela Chafe. Um homem muito brasa. Espanhol. Lia, beijitos.

Hás de ouvir a Gabriela Schaff com o tema O Homem Muito Brasa, que disse a nossa doutora Lia com dois beijitos. A próxima vai já para o Miguel Paredes, tal, e também na escuta. Miguel Paredes, partiu com um grande abraço. Olha, vou-te oferecer aqui uma cerveja, ou seja, viva a cerveja! Miguel Paredes, um abraço, os Dalekidekis, viva a cerveja!

E acabámos de ouvir The Lucky Luckies, com o tema Viva a Cerveja, que dedico ali ao Miguel Paredes com um grande abraço. A próxima vai já para o Álvaro. Álvaro, parti com um grande abraço. Aqui vai o Mauro Celso, Bilu Teteia, e também beijinhos para a Irene, Bilu Teteia.

0: Acabámos de ouvir o Mauro Celso com o tema Bilu Teteia, que diz que ali é o Álvaro com um grande abraço e pai Irene também com dois beijitos. Boa tarde, Tina, bem-vinda, beijitos. E a próxima música é através do Facebook, é um pedido do nosso amigo Beto Mendonça. Para já quero agradecer à nossa autora Bina pela sua missão com beijinhos na testa. E também pedi uma música à minha escolha para todos na salinha e ouvintes em geral, também para mim e também para ele. Pois Beto Mendonça, aqui para ti e para todos, aqui vai os Bonnie M, Night Flight to Venus. Abraço, Beto Mendonça.
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Vamos ouvir os Boney M com o tema Night Flight to Venus, que foi a música que eu escolhi a pedido do nosso amigo Beto Mendonça. Night Flight to Venus dos Boney M. Obrigado, Beto Mendonça, um abraço. E a próxima música eu vou já dedicar ali à Lola. Lola, parti com dois beijitos. Aqui vai a Sally Campelo. Estúpido Cupido. O Cupido estúpido. Atirou mal a seta, se calhar. Lola, beijitos. Sally Campelo.

Acabámos de ouvir a Sally Campello com o tema Estúpido Cúpido, que dizia a nossa amiga Lola com dois beijitos. A próxima música vai para a Luana, pois para a Luana vou convidá-la a andar do barco do amor. Pois é, Luana, parti com dois beijitos, aqui vai o barco do amor pelo grupo Os Atuais. Luana, beijitos!

Acabamos de ouvir o grupo Os Atuais com o tema Barco do Amor, que dizia a nossa amiga Luana com dois beijitos. Olha, Luana, também no cadê do Barco do Amor, também na cena dar. E oh, a próxima música vai já para Leni, Leni parti também com dois beijitos. Aqui vem o Ronnie Cord com o tema Biquíni de Bolinhas Amarelas Pequeninas. Leni, beijitos, Ronnie Cord.

Ronnie Cord, com o tema Biquíni de Bolinha Marolinha Tão Pequenina, que dediquei a nossa Lenny com dois beijitos. A próxima vai para a Tina. Tina, partiu, pois. Com dois beijitos também, aqui vai o Filipe Sequeira. A Tina só quer é festa. Ela só quer é festa.

Acabamos de ouvir Filipe Sequeira com o tema Ela Só Quer Festa, que indica a nossa Tina com dois beijitos, pois a Tina estava ali pensando que ia mesmo dançar e só quer festa. Tina, a próxima música vai para o nosso amigo Safadinho. Safadinho deve estar na escuta a descansar ou foi regar a horta. Safadinho, partiu com um grande abraço. Aqui vai o DJ Otzi. Pronto, Giuseppe, neste caso seria pronto, Safadinho. Abraço!

Vamos ouvir Digiotzi com o tema Pronto Giuseppe, que lhe dedico ali ao Safadinho com um grande abraço. A próxima vai já para o Romão. Romão também para ele com um grande abraço. Aqui vem o Benito de Paula, meu amigo Charlie Brown. Romão, um abraço.

Acabamos de ouvir Benito Di Paola com o tema Meu Amigo Charlie Brown. Esta dica é o nosso amigo Romão, com um grande abraço. A próxima é ali para a Maria. Maria, parti também com dois beijitos. Aqui vai o Clemente, o cigano do amor. Maria, beijitos.

Acabámos de ouvir o Clemente com o tema Cigando o Amor, que de que ali há Maria com dois beijitos. Boa tarde, Lucy. Beijitos, bem-vinda. Olha, Lucy, chegaste, vou já te oferecer aqui uma. Parti, Lucy, com dois beijitos. Aqui vai o Márcio José. O telefone chora. Márcio José, o telefone chora.

acabámos de ouvir Márcio José com o tema O Telefone Chora, que dedicou-lhe a Lucy com dois beijitos. Boa tarde, Dragão, bem-vindo, um abraço ainda, Dragão, pois vou já também oferecer uma logo, já. Dragão, parti com um grande abraço, aqui vai o Caetano Veloso com o tema Leãozinho, pois és dragão, agora toma lá um leãozinho. Dragão, um abraço, leãozinho.

Acabamos de ouvir o Caetano Veloso com o tema Leãozinho, que diga-lhe ao dragão com um grande abraço. A próxima música, pois, só são 6h04. Hoje é um domingo, aqueles domingos à tarde, porque já Deus tomou a ser chatos para quem está sozinho. Mas já vamos ver aqui esta música do Parafuso, os domingos à tarde.

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parafuso com o tema domingo à tarde. Boa tarde, Luz. Beijitos, bem-vindo. Olha, Luz, parti aqui vai já o Teodósio Sampaio, mulher chorona. Luz, beijitos, Teodósio e Sampaio, mulher chorona.

Teodoro Sampaio, com o tema Mulher Chorona, crede que ele ia à luz com dois beijitos. A próxima música é a banda Brilhosom, namorada virtual.

Acabámos de ouvir a banda Brilho ao Som com o tema Namorada Virtual. Boa tarde, cowboy, bem-vindo, um abraço. Boa tarde, Rodrigo, também foi-se embora, Rodrigo, já nem deu um abraço. Pois olha, cowboy, parti, com um grande abraço, aqui vai o Xavier, a festa da mulherada. Cowboy, um abraço, Xavier, a festa da mulherada.

O Xavier com o tema A Festa da Mulherada, que diz ele ao cowboy com o um grande abraço. Boa tarde, Marco, bem-vindo, um abraço. Pois, Marco, chegaste, também vai já levar com uma em cima, música clara. Olha, toma lá o caminhão de chupas para te entreteres enquanto ouves as músicas. Marco, um abraço, caminhão de chupas.

Lá foi o camião, chupas ali para o nosso amigo Marco, um grande abraço. Chupas aqui, chupas ali, havia chupa por todo lado. A próxima música, Digi Pablo.

Vamos ouvir Digi Pablo com o tema Vem cá, dá cá, dá cá. A próxima música foi de Kelly ao Poseidon. Poseidon partiu com um grande abraço. Aqui vai Albani Romina Power, Va Pensiero. Poseidon, abraço.

com o tema Va Pensiero, que diz ali ao Poseidon, com um grande abraço. A próxima já de cara Nanda. Nanda, partir também com, agora com dois beijitos. Nanda, aqui vai a Joana. Eu fiz marmelada. Nanda, beijitos.

Acabamos de ouvir a Joana, eu fiz marmelada, que disse a nossa doutora Nanda com dois beijitos, pois também será a Nanda que vai entrar agora às 19 horas. Entretanto, passamos já à frente e a próxima música é a Mónica Sintra, afinal havia outra.

Acabámos de ouvir a Mónica Sintra, afinal havia outra, pois a próxima vou já dedicar-lhe à Star. Star, para que chegaste agora, Star partiu com dois beijitos, aqui vai os The Fevers. Vem-me ajudar, Star, beijitos, The Fevers.

aos navios de Fevers com o tema Vem-me ajudar, Kirin, que é a nossa doutora Stark com dois beijitos. A próxima já é dedicada também ali ao nosso amigo Garcia. O Garcia partiu com o grande abraço, vem ver a banda passar. Pois é o Chico Buarque, a banda. Garcia, o abraço, vieste ver a banda passar.

E acabámos de ouvir o Chico Buarque com o tema A Banda, que acabei de indicar ao nosso amigo Garcia com um grande abraço. Boa tarde, Tinha, beijinhos, bem voltada. A próxima vou já indicar ali à Margarida. Margarida, parti com dois beijinhos. Espero que já tenhas passado a roupa a ferro toda. Margarida, aqui vai a Sheila. Já passei a roupa a ferro. Margarida, beijitos.

Passei a roupa a ferro. Esta cabedical é a nossa doutora Margarida com dois beijitos. E a próxima música vai para a Itinha. Itinha, para ti, com dois beijitos. Aqui vai a Tuxa. Cuidado com as apalpadelas, Itinha. Cuidado, Itinha, beijitos. Cuidado com as apalpadelas.

E acabaste de ouvir a Tuxa, cuidado com as apalpadelas, que dediquei ali a nossa e tinha com dois beijitos. Ai, o cowboy deve ser um pouco malandré, andou só a apalpar o cavalo. A próxima e última música, pois, deixa cá ver, que até tinha posto aqui uma música boa para a Nanda. Pois, olha, está aqui Nanda por ti. Com dois beijitos e desejos de boa emissão depois, Carlos Alberto Diniz e Maria do Amparo. A mim não me enganas tu, a panela ao lume e o arroz está cru. Nanda beijitos e depois boa emissão.

Carlos Meniz e a Maria do Amparo, nos anos 70, logo depois do 25 de Abril. Esta música bem dedicada à nossa locutora Nanda, com dois beijinhos e desejo de boa missão, pois ela que vai entrar já de seguida, agora às 19. E assim termina a emissão por hoje. Voltarei em princípio na próxima sexta-feira, já que também quer só dizer quarta-feira é feriado em Portugal, 10 de junho, dia de Portugal. Também já cumprimentando na sala, Tom Saraiva, um abraço, Margarida, beijitos, Star, beijitos, Nanda, beijitos, boa emissão, Marco, um abraço, Miguel Paredes, um abraço, Bina, beijitos, Garcia, um abraço, Álvaro, um abraço, Irene, beijitos, Lola, beijitos, Leni, beijitos, Dragão, um abraço, Tina, beijitos, Safadinho, um abraço, Itinha, beijitos, Comboio, um abraço, Luz, beijitos, Pozenon, um abraço, Maria, beijitos. E a todos os restantes ouvintes dos players e tudais, seja em Portugal ou Açores Madeira, e a todos os imigrantes espalhados pelo mundo que estiverem na escuta, a todos, bom resto de domingo, uma boa semana ou, quem sabe, umas boas férias, pois agora já estamos no verão, começou a época balneária, vai tudo dar banho ao peixe. Pá, tchau, fui!

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Olá, muito boa tarde, boa noite para todos que estão então na sintonia da Web Rádio Portugal Online. Eu sou a Doutora Nanda e vou estar consigo então aqui durante 2 horas. Um bocadinho de tudo a passar então aqui na minha emissão e também, claro, com a sua participação. Quero já dar um beijinho para todos os locutores que estiveram consigo então neste domingo. Também um beijinho ali para o Ironside, ele que acabou de fazer, como sempre, uma linda emissão e canto. Ah, pois é. Uma boa tarde então também para a nossa salinha de chat. Então um beijinho ali para a Star, para o Tossaraiva, Ironside, a Margarida, o Marco, o Miguel, a Bina, o Garcia, também a Lola, o Álvaro, o Tuguinha, a Patrícia, Leni, o Dragão, a Tina, Safadinho e Tinho, um beijinho, o Cowboy, a Luz e Maria. Um beijinho então para vocês, uma boa continuação. Um beijinho também para todos do outro ladinho de lá, que vão dando o seu alô, que vão metendo o seu like e também que já estão ali com a sua participação. Boa tarde, uma boa continuação.

0: isso mesmo, e je m'en fous, je serai moi, toujours. Vamos lá então, o próximo tema vai direitinho para o locutor Iron Sound, ele que acabou de fazer mais uma linda emissão. Um beijinho, Mimi, também para ti, um beijinho para a tua mãe, Dona Cidália, bisu. Um beijinho também para quem se vai juntando do outro ladinho de fora, uma boa continuação para si. Na companhia da Web Rádio Portugal Online. Fatinha, um grande beijinho também para ti.
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Iri tinha então ali para o nosso locutor Iron Seindl, que acabou de fazer uma linda emissão. Um bom jantar então para ele, um bom jantar para si também, se está na companhia da Web Rádio Portugal Online. Bom apetite, 20 horas e 17 minutos. Um beijinho então ali para o António, também à sua Gabi, um beijinho ao Jorge e bem-vindos então aqui à minha companhia. Vamos lá então, Beto Mendonça, aquela beijoca também para ti, aí desse ladinho, para quem se vai juntando, Carlos Costa, um grande beijinho. Vamos ficar agora, não é o nosso Portugal ganhou, e vamos ficar com este tema. E claro, vai para todos nós que somos tugas e esperamos muito, muito mais, não é? É verdade.

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isso mesmo para si que se juntou então aqui à nossa companhia, 20 horas e 20 minutos, continuando então aqui na companhia da Locutora Nanda. Eu deixo-vos então aqui com este tema, já cá volto, começando então a preparar as participações que estão chegando então aqui bem juntinho de mim, uma boa continuação então de domingo na companhia da Web Rádio Portugal Online. É nós aqui apoiando também a nossa seleção, não é? No bom sítio, por isso somos nós, Web Rádio Portugal Online. Boa noite, boa tarde, uma boa continuação.

isso mesmo, e por aqui passou Filhas de Portugal e Somos Nós. É verdade, não é? Estamos então mais numa luta que eu, para mim, digo, é sempre aquela sensação, é, de ver o nosso país, nós, sobretudo nós imigrantes, avançar. É verdade. Vamos lá então, boa noite, um beijinho para o Prince, que se juntou também aqui à nossa companhia. Um beijinho para todos vocês. Vamos já, Patrícia. É? Patrícia, ela que veio já juntinho de mim também e que diz que cria então para todos então o tema Portugal vai vencer. Patrícia, um grande beijinho para ti. Uma boa continuação. Bora lá e já cá volto para continuar com a sua participação.

0: Isso mesmo, e por aqui passou então este tema vindo da Patrícia para todos nós. Patrícia, um grande beijinho para ti, muito obrigado pela tua participação. Vamos então, Alé, vamos, vamos, vamos.
1: Olá, olá, boa tarde, aqui na São Miguel do Coura, Nanda. Nanda, tenho uma feliz abençoada de tarde de domingo, com votos de boa missão. Assim também quero aqui agradecer ao nosso amigo leitor Aaron Said pela linda emissão, muito obrigado, um grande abraço. E assim, Nanda, quando for possível, uma musiquinha ao segundo.

0: lixo para todos nós que estamos aqui na sua companhia. Também muito obrigado, um grande beijinho para si, continuação de uma boa missão e continuação de um bom domingo. Fui na escuta. Obrigado, beijinhos.
1: Obrigada, Beto Mendonça. É verdade, Beto, está-se a chegar ao fim, não é? O domingo, amanhã mais uma semana, pronto. Acalmar o soro. Um beijinho para ti, um muito obrigado.

0: E por aqui então passou este tema. Este tema é com participação da Beto Mendonça. Um grande beijinho para ele. Quero dar um beijinho ali para a minha afilhada, a nossa leitora Anita. Um beijinho também para o Charme, que se juntou também agora na nossa salinha. Um beijinho, Fatinha, um bom jantar para aí desse lado também. Um beijinho então, Carlos Costa. Obrigada a todos vocês e vamos então continuando. Ali tem a Luz, ela que veio também aqui bem juntinho de mim e que diz: esta é para todos. Obrigado, Luz, uma beijoca também para ti, uma ótima continuação na nossa companhia.
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Isso mesmo, e por aqui então passou este tema, que nos veio a pedido de Luz. Obrigado, Luz, ela que queria dedicar para todos. Vamos então ali à nossa locutora Margarida, ela que quer também dedicar Micaela com a Raiz de Portugal. E o tema é para todos. Margarida, um grande beijinho para ti.

0: isso mesmo, e por aqui passou Micaela, raiz de Portugal, vindo da nossa leitora Margarida para todos nós. Estão então aqui na minha escuta. Uma beijoca, Margarida, um beijinho para o Jacinto. É, com café ou sem, Jacinto? Um beijinho para ti. Um beijinho então para quem se vai juntando do outro ladinho de fora, para ti que estás também aí bem coladinho. Aquela beijoca da minha parte, obrigado. Vamos lá então, continuando. E vamos continuando com a Mimi, ela que passou também para mim e para todos. Mimi, aquele beijinho, obrigado também pela tua participação. Volto logo de seguida para mais uma participação. Até já.
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E por aqui passou então uma mistura de Rammstein com Metallica, é verdade, do Ast, que nos veio da parte da Mimi, para mim e para todos que estão então na escuta da RPO. Obrigada, Mimi, um beijinho. Agora vamos à nossa Itinha, ela que veio também aqui juntinho de mim, que diz: quando puder, gostaria de dedicar uma música ao meu amigo que deu o Cowboy, com beijinhos e votos de uma boa semaninha. E tinha um grande beijinho para ti, um beijinho também para o Cowboy. E olha, eu escolhi este tema, espero que gostes. Uma beijoca aos dois e uma ótima escuta.

por aqui então passou este cover de Bon Jovi, de Iritinha, então o tema que eu escolhi para a participação de Iritinha para o Cowboy. Um beijinho aos dois, espero que gostem, uma beijoca. Um beijinho então para quem se vai juntando e 10 minutos me separam do final da minha primeira hora. Eu vou preparar as participações para começar a segunda hora, mas até lá vou dedicar então para todos os meus colegas locutores com uma ótima semana e um beijinho da minha parte. Vai o próximo tema para todos.

0: por aqui então passou este tema, a razão, e a razão somos nós que estamos também sempre aqui na sua companhia. Então, para todos os locutores da Web Rádio Portugal Online, com uma ótima semana para todos e um beijinho então aqui da minha parte. Pois é, Fatinha, é um tema lindíssimo, não é? É assim. Então, para todos que se vão juntando, sejam bem-vindos à Web Rádio Portugal Online. O próximo tema vai para os moderadores. Um beijinho também para vós. Já cá volto para começar com a sua participação.
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por aqui então passou este tema que foi direitinho então para todos os moderadores da Web Rádio, com um grande beijinho então aqui da minha parte, um beijinho também ali para o lendário Gentil que se juntou, um beijinho para o DJ After, aquele beijinho para ti After com muito carinho, um beijinho também para o Paulo Silva, já cá volto. E agora vamos ao pedido do ouvinte, e o pedido vai ser então ali da parte do Prince, o Prince que veio também aqui bem juntinho da mim e que diz para ti com um beijinho e também para todos. Obrigado, Prince, uma ótima escuta, uma boa continuação.

E foi então ali da parte do Prince, ele que passou então aqui bem juntinho de mim. Queria também este tema para todos e também para mim. Obrigado, Prince, um beijinho para ti. Uma ótima continuação então para todos vocês que se vão juntando aqui ao Web Rádio Portugal Online. Eu sou a Nanda e vou estar consigo até pelas 22 horas do Luxemburgo, 21 horas de Portugal com... espera, continental. É, tem aqui o meu Milu que já anda aqui, é verdade. Ele quer o PC, quer o chat, quer música e eu, olha, beijo-me negra. Vamos lá então à próxima participação que nos vem da parte da Patrícia, ela que quer então dedicar para... o Deus grego. Eu não sei se já tinha dado um beijinho ao Deus grego ou não. Olha, se não dei, Deus grego, um beijinho para ti. Obrigado também pela tua companhia. A Lola, não sei se tinha dado. Olha, beijinho então para todos que se vão juntando à salinha. E vamos ficar com o tema. Patrícia, obrigado. Beijinho.

por aqui passou então Beços de Fogo. Ui, isto é quase para dizer ai papai, apaga a luz. Boa tarde, boa noite, puma, um beijinho. Foi então ali da parte da Patrícia para o Deus Grego. Um beijinho aos dois. Uma boa continuação então aqui na nossa companhia. Carlos Costa, olá miúda, boa noite. Um grande beijinho para ti. Podes passar este tema para ti com aquele beijinho. Tá bom, eu passo. Obrigado. Um beijinho também para ti e um bom trabalho para amanhã, não é? Parece que vai ser bastante. Bom, boa sorte. Que tudo te corra bem. Uma grande, grande beijoca.

Isto é bom demais. É bom demais para esticar os ossos. É? Imaginem, num daqueles dias que está tudo a ferver, meter então assim um ou dois temas, esticar os ossos e sentir-se tudo, toda novinha e bem forte. É assim que eu me sinto. É assim que vocês me fazem. Uma boa noite, um grande beijinho, Carlos Costa. Uma boa continuação. Tudo bom para ti amanhã. É tudo que eu posso dizer. Uma grande, grande beijoca. E vamos então continuando até à Mimi, ela que diz para ti, para quem gostarem. Obrigado, Mimi, mais uma vez. Boa noite. E 21h14 ainda podem participar. Que depois, quando chegar às 21h30, já não aceito mais participações, ok? Ainda aqui tenho uma deste lado, vou ver do outro lado, mas depois já não vou aceitar. Por isso já sabem, aproveitem. Beijinho.

Mimi, para mim, para todos e para quem gosta. Vamos continuando com Paulo Silva, que me diz: boa noite, Doutora Nanda, pode passar um tema também para si, no seu ritmo. Claro que sim, obrigado Paulo, um grande beijinho para ti também. Quero dar um beijinho para quem mete o seu like, para quem diz o seu alô através da página da Doutora Nanda. Um beijinho para si, uma ótima semana. E também para a página da Web Rádio Portugal Online. Uma boa continuação para todos vocês. Estou um beijinho, uma ótima noite. E um beijinho também para todos vocês. Sejam bem-vindos aqui à nossa companhia.

Mesmo obrigada, então foi o tema que eu escolhi ali para Paulo Silva. Um grande beijinho também para ti, um beijinho para quem se encontra do outro lado. É verdade, lesmas, aquelas bichas só não têm a casinha como o caracol, são pretas e estão bastantes. Eu disse: vou meter sal. Meu filho disse: vamos meter sal. Eu disse: não, não vou matar as bichinhas. Eu juntei e joguei para o quintal do outro lado do vizinho. Ora, essa não, vou eu ficar com as lesmas todas? Não, não, não, não. É que até os meus pepinos elas foram, vocês acham normal? Não é normal. Isto foi apenas um desabafo das minhas lesmas. Deixaria tudo nesta versão, uma versão bem bonita. Vamos também ouvir, e esta vai para si que participou. Um beijinho e um muito obrigada.

E foi então este tema. Este tema, alguém que me diz: uau, tema lindo, uma linda versão que nunca tinha visto. É verdade, tu sabes, nós aqui temos sempre boa música. É? Eu ando aqui, ando por ali, viajo. Eu de vez em quando vou viajar e ouço aqui, ouço ali. E aprendi a pedir e às vezes a gamar, não é? Porque aquelas coisas do telemóvel a gente faz tal. E a gente saca a música e olha, e fugimos, não é? Eu não fujo. E se eu não conseguir, eu peço. É verdade. E por acaso eu também gostei imenso desta versão e pedi a alguém de outras andanças e trouxe comigo. Ah, pois é, bebê, e agora está na RPO. Um grande beijinho, então, para si, uma boa continuação na companhia da Locutora Nanda. Foi para todos vós que já participaram, então, aqui bem juntinho de mim. Eu que estou nos 30 minutos finais da minha emissão.

E quero dar um grande beijinho também para Conceição Nunes. Conceição, um grande beijinho, uma boa continuação também aí desse lado na nossa companhia na Web Rádio.

espera que se encontre na nossa sintonia a fazer o jantar, claro. Epa, eu ainda não jantei, estou aqui com uma traça. Ai, Jesus. E também estou aqui à procura de um tema que o Diabinho fez, é, agora virou compositor também. É, eu não sei onde é que o espatei, mas já vou à procura dele. Vamos ficar com este tema.

Isso mesmo, 21h38. Então, aqui na companhia da Web Rádio Portugal Online, eu sou a locutora Nanda. Quero dar um beijinho também para quem nos escuta do outro ladinho de fora, que me acompanham, que também estão sempre ali dando a sua palavrinha, que nos fazem rir às vezes também, não é? Passarinho, um beijinho, Corisco. Um beijinho, mas sem mel, azedo. Para ti vai ser azedo hoje. Eu gosto mais do meu Corisco. E agora o próximo tema vai direitinho então ali para a Alemanha, para a Fátima, com um grande beijinho para ti, ela que está também ali, acabadinha de jantar na minha companhia. Fatinha, um beijinho também para ti, um beijinho para todos que se vão juntando então aqui na Web Rádio Portugal Online. Eu que estou então aqui a 20 minutinhos do final da minha emissão. Vocês nem imaginam, eu sei que dia que eu me ajuscito todos. É, eu gosto disto. Mas eu sou muito romântica, mas gosto destas coisas assim. E às vezes salta-me a tampa e eu danço aqui que meu filho diz: oh mãe, ah, pois é, bebê, isto faz bem à saúde. Bora lá, bom dia, boa tarde, boa noite, beijinho.

por aqui passou então, quando estás triste? Fatinha, não estejas triste, porque brevemente eu estou por aí, mas também, já sabes, tens que preparar aquele petit déjeuner, como diz o francês, aquele pequeno almoço. Uma beijoca para ti e uma ótima noite. E nunca fiques triste, a gente tem sempre boas músicas aqui para vos alegrar, não é? Mais alguém que vai ficar contente e gostar deste tema, que está na escuta, com Jordan Gil, queda-te. Para ti também, com um beijinho.

por aqui passou então Jordan Gil com Queda, para alguém que se encontra também na escuta e que gosta muito. Conceição, um grande beijinho e também um bom jantar. Um beijinho, Bruninha e... Ai, passarinho. E agora fiquei emocionada, passarinho. É verdade. Já não vou ter tempo, senão eu depois ia dedicar um tema daqueles assim de fazer saltar as pedras da calçada. É... Porque deixaste-me agora emocionada. Tu não me digas que trocaste o teu filme de cowboys por mim. Ai, isto é muita emoção. Isto já é pior que o chuchu das emoções, é verdade. Vamos lá ficar. Ficholas, anda cá, ficholas. Eu sei que tu às vezes és brava, mas não faz mal. A gente sempre vamos juntas. Vamos lá. Esta vai para ti porque eu não quero ver-te a chorar mais. Pega aí todinha. Todinha para ti, como ela diz a Maria Leão.

isso mesmo, eu estou então a 10 minutos do final da minha emissão. Tenho ali a minha última participação, agora tenho aqui uma brincadeira, que é assim. Nós também brinquemos com os ouvintes, e os ouvintes agora com esta nova moda, eu não sei, porque senão também já me tinha virado artista, também já estava aí. É, já estava a virar artista, mas eu não sei, eu sou assim um bocadinho burra deste lado. Não é que o Diabinho agora engraçou também, que deu-se para ser... Como é que se diz? Ai, olha, não sei, tive uma branca. O Diabinho gosta também de mostrar os seus dotes musicais e acho que ele canta a querer tirar também o dote ao Zé Cabra. É verdade, é. E agora vem-nos então também com isto, que vamos lá ouvir, que depois tem a minha última participação, o tema para o Charme. Charme, eu já lá vou. Então vamos lá. Vamos lá ficar. Isto é do Diabinho. Isto é quando se passa às vezes aqui horas no chat durante o dia. Pois é, isto dá nisto. Um beijinho, Diabinho. E obrigado pelo teu carinho também.

é assim, é, pronto. E é assim que se faz uma brincadeira, estão a ver, entre nós, leitores, ouvintes, e o importante é isto, é se divertir e brincar um bocadinho, que é para isso também que estamos aqui, não é? E agora com estas modernites, é! E o Diabinho, ele tem cá um jeito para produtor, é verdade. Deixa aqui a Tânia, ouça uma vez, ou a Anitta, prepara as orelhas, Diabinho. Um beijinho então para vocês, obrigada a todos. A minha última participação é então do passarinho. Ele que veio aqui a correr e que diz então assim: para ti com beijinhos, aqueles beijinhos a ser remelotes, porque ele veio dar graxa, mas eu prefiro o corisco. Diz ele: como estás na reta final, fica a teu critério. Obrigada então, passarinho, um beijinho também para ti, um beijinho a todos da salinha de chat, uma ótima noite para si, uma boa continuação já com o nosso Luctor Charme, é ele que vai vir então aí também com a sua linda emissão, como sempre, é verdade. Então olha, passarinho, eu escolhi esta, um beijinho e obrigado.

Obrigada então a todos vocês, um grande beijinho para quem se encontra do outro ladinho, uma boa continuação, uma ótima semana, salinha de chat, Maria, Cowboy, o Tino, Berta, bem-vinda, um beijinho, Diavinho, Mimi, o Ponço, Passarinha, Bruninha, ali para o Brasil, o Lucas, 27, Patrícia, o nosso, Tuquinha, o Álvaro, a Suirena, a Lola, a Bina, o Miguel, o Marco, a Margarida, a Ironside, o Locutor Charme, uma ótima emissão de Charme, um beijinho, o Tó Saraiva e a minha Ficholas. Um beijinho a todos vocês, um muito obrigado. Amanhã cá estarei então consigo pelas 13 horas de Portugal, 14 horas do Grande Ducado do Luxemburgo, se Deus quiser. Fiquem bem, ficarão na companhia do Locutor Charme. Obrigado também, um beijinho para a página da Locutora Nanda e também o Web Rádio Portugal Online. Todos vocês, um beijinho, uma ótima noite, uma boa semana. Charme, este tema vai para ti com um grande beijinho e uma ótima emissão. Até amanhã.

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1: Ora então, muito boa noite a todos os ouvintes da Web Rádio Portugal Online. Eu sou o Locutor Charme, vou estar convosco aqui com mais um programa Túnel do Tempo, aqui na vossa companhia até bem perto das 23 horas de Portugal Continental. Ora, quero dar os parabéns à nossa locutora Nanda pela sua excelente emissão, como sempre, e também pela sua sempre boa disposição. Ora, para a Nanda, eu escolhi então este tema de Halloween Band, com este Always. Vai então para a Ananda com beijocas, continuação de uma boa noite. Mais uma vez, muito obrigado pela excelente emissão e um bom jantareco por aí. Ora então, aqui vai este lindo tema.

Continuação de Boa Noite, está na sintonia da Web Rádio Portugal Online, eu sou o Locutor Charme e vou estar por aqui até bem perto das 23 horas de Portugal Continental. E vamos já então ficar com mais um tema que vou então dedicar a todos aqueles que estão por ali na nossa salinha oficial de chat. Vai então para o nosso administrador Tossaraj, um grande abraço, para a Star Beijocas, para a Ananda Beijocas, para o Marco, aquele abraço, também para a Goretti, se estiver a ouvir, beijocas, para a Bina, beijocas, para o Iron, aquele abraço, para o Tuguinha Boy, pontapés e caneladas, também para a Lola, beijocas, para o Passarinho, aquele abraço, para o Cowboy, aquele abraço, para o Lucas 27, aquele abraço, para a Bruna, beijocas, para o Prince, aquele abraço, para a Patrícia, beijocas, para o Tino, aquele abraço, para o Diavinho, aquele abraço para a Maria Beijocas. Continuação de Boa Noite para todos. Obrigado a todos por estarem por aí desse lado na nossa sintonia. Em sim, com este Super Trooper do Zaba. Pois é,

Mas aí já estamos então com Bob Seger e The Silver Bullet Band com este Against the Wind, este tema que vou então dedicar para todos aqueles que se encontram a ouvir a Web Rádio Portugal Online nas páginas do Facebook. Pois é, vai então para as páginas fãs da Web Rádio Portugal Online, também para a Portugal e Ilhas, Net Musical, Web Rádio Portugal Online, Eu, o Mundo e a Música, Batom Conversa e Muita Animação RPO. Continuação de uma ótima noite para todos e obrigado por estarem por aí desse lado. Bob Seger e The Silver Bullet Band com este Against the Wind.

e também às vezes nas salinhas e mandam-me mensagens para o meu Facebook. Vai então para a Piri com beijocas, para a Luísa com beijocas, para a Zinha com beijocas, para o João Santos, aquele abraço, para o Pestinha também, aquele abraço, para a Anelinha Barros, a minha madrinha, uma beijoca, continuação de boa noite para todos. Obrigado a todos por estarem por aí desse lado. Céline Dion e R. Kelly, I'm Your Angel. Obrigado a todos pela vossa sintonia e também por estarem sempre com a Web Rádio Portugal.

E vamos então continuar com Ryan Mercer, com este Right in Front of Me. Este tema de 1989 que vou então dedicar também à Odete Santos, à Fernanda de Jesus, à Yolanda Remix, à Dulce Flores, também à Elisete Domingos, que estão na escuta. Beijoquinhas, continuação de uma boa noite. E obrigado por estarem por aí também desse lado na minha sintonia. Aqui vai então este lindo tema, espero que gostem.

Continuação de Boa Noite, estivemos então com os Kiss, Every Time I Look At You. E vamos então continuar com Eros Ramazzotti, um tema que vem então a pedido da nossa ouvinte Maria Brito. Ela diz-me assim: olá Charme, boa noite, boa emissão, quando possível um tema para si e para todos os que estão na companhia. Continuação de uma ótima emissão, uma boa noite e uma excelente semana. Grande beijinho nos vossos corações. Da minha parte, Maria Brito, boa noite. Muito obrigado por estar por aí. Novamente, desse lado, na sintonia da Web Rádio Portugal Online, também na minha emissão. E aqui vai então Eros Ramazzotti com este tema A Medio Camino. Aqui vai então com beijocas. Obrigado. Boa semana.

E foi então o Eros Ramazzotti que veio então a pedido da nossa ouvinte Maria Brito. E para a Maria Brito eu vou mandar então aqui um tema também maravilhoso, que eu adoro ouvir esta voz, Cristina Aguilera, The Voice Within. Vai então para a Maria Brito com beijocas, continuação de uma boa noite e obrigado pela participação.

Pois aí, quero mandar uma beijoca para a Piri que também está na escuta, também para a minha mana, a Manuela Coelho, e também para o Eugénio Fernandes, um grande abraço também para ele, para a Ana Angueja, também beijocas, continuação de boa noite para todos. E vamos então ficar com um pedido que vem então aqui da parte da minha amiga Elisete. Ora, deixem-me cá ver, ela diz assim, ora, onde é que está aqui o pedido? Ela diz assim, uma para nós, uma para a nossa grande amizade que nunca se vai perder. Não vás embora, de David Carreira. Ora, então aqui vai a música que a Elisete pediu. David Carreira, Não Vás Embora. Beijocas, Elisete, uma beijoca do tamanho do mundo. Continuação de uma boa noite. Muito obrigado. Aqui vai então.

0: Pois é, e esta vai então para a Elisete com beijocas, continuação de uma boa noite. Ela diz, não vás embora, e eu digo, baby fica. Ora então, aqui vai então este tema de David Carreira e Anselmo Ralph, baby fica. Eu espero que ela goste. Vai então para a Elisete com beijocas e também um obrigado pela participação. Aqui vai então este lindo tema.
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1: Pois aí, vamos então ficar com o pedido do nosso amigo Beto Mendonça. Pois é, já tenho aqui o pedido dele. Ele que fez ainda há pouco o seu pedido e vai também já a mensagem dele.
2: Olá, olá. Boa noite. Boa noite aqui, nosso amigo leitor, Charles. Charles, tenho uma feliz abençoada noite de domingo. Com votos da boa missão. Assim também quero aqui agradecer a nossa amiga leitora Nanda pela linda missão. Muito obrigado, Nanda. Um grande beijinho para si. E assim, amigo Charles, quando for possível, um temazinho, o seu gosto para todos nós que estamos aqui na sua companhia, incluindo também a meu enfermeiro, o Lara Picão da Sora, agora neste momento. Um grande abraço, começando uma boa missão. A Mendonça foi na escuta. Obrigado.
1: Obrigado, Beto Mendonça, pela mensagem e cuidado, cuidado aí com as picas, porque senão qualquer dia estás todo furado. Ora então, continuação de uma boa noite para o Beto Mendonça. Eu escolhi então este tema de Baccarone com este No One But You. Vai então com um grande abraço também da minha parte e obrigado pela participação. Boa semana de trabalho. Trabalho e lazer, é claro. A vida não é só trabalho.

E a música por aqui não para. Vamos então continuar com mais um tema. Este tema que vou então dedicar ao Pete Mendonça e também aos seus amigos que estiverem por lá a ouvir. Vai então com um grande abraço da minha parte e obrigado também por estar por aí, sempre na nossa sintonia e também a fazer-nos companhia aqui com as mensagens. Ora então, aqui vai Dire Straits com este Sultans of Swing, que este tema já é bem velhinho. Se calhar ainda nem o Pete Mendonça era nascido quando isto saiu. Ora então, vai para o Pete Mendonça e também para os seus amigos com um grande abraço, continuação de uma boa noite. Espero que gostem.

Pois eu lhe quero dar uma beijoca ali à Patrícia, que voltou aqui à nossa salinha de convívio. Quero também mandar uma beijoca para a Rosa Ferreira, também para a Dali Martins, para a Bernard Ribeiro e para a Cristal. E continuação de boa noite para todas as meninas. Obrigado por estarem por aí deste lado na minha sintonia. Vamos então ficar com Kid Burn, com este Need Your Loving Tonight. Vai então para todas as meninas. Continuação de boa noite.

Deixa estamos até o Tina Turner, Pretender with me baby. Este tema que vou então dedicar a todo o auditório da Web Rádio Portugal Online. Continuação de boa noite, beijocas para as meninas, abraços para os cavalheiros e vamos então ouvir esta preciosidade de Tina Turner, Pretender with me baby.

License to Kill. Vai então para todo o auditório, continuação de uma boa noite. Ora, vamos então ouvir mais uma velharia que sabe sempre bem recordar.

Pois aí, depois deste tema dos Dare com Remember, vamos então continuar com mais um pedido que vem então ali da parte da Patrícia. Ela diz assim: passa para todos, é da minha autoria. Ora então, da minha parte, Patrícia, uma beijoca, muito obrigado, continuação de uma boa noite. Aqui vai então este tema: Sinto a Tua Falta, Brilho Musical.

Pois aí, esta vai então ali para a Patrícia com beijocas, continuação de uma boa noite, em modos de agradecimento por ela ter participado aqui na minha emissão. Vamos então ficar com Dani com Kiss Me Forevermore. Aqui vai então com beijocas, continuação de uma...

Estivemos então com Scorpions, com Wind of Change, depois de Berlin, Take My Breath Away. E vamos então continuar com Zyra Melody, com este Ever Since You Touched My Heart. Vai então para todos aqueles que estão por aí na sintonia da Web Rádio Portugal Online e eu volto já para as minhas despedidas.

Pois é, continuação de Boa Noite, e para terminar então esta minha emissão, vamos ficar então com este tema dos Halloween Band. Foi com a mesma banda que eu comecei esta minha emissão. Vamos então acabar com Don't Cry, A Song for the Broken Hearts. Vai então para todos vós, continuação de uma boa noite, uma ótima semana de trabalho ou não, e obrigado a todos pela vossa preferência. Fui!

Tamo junto, galera. Compartilha nós, curte aqui, ó. Dá um joinha. Quem der joinha pra baixo não vai pro céu, não, viu? Beijo pra vocês.